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1: Bom dia, edição das 10 horas. A Avenida Senhor dos Aflitos, em Lousada, recebe de 3 a 7 de julho mais uma edição do Lousada Entre Páginas, Feira do Livro 2026. Ao longo de 5 dias, a iniciativa promovida pelo município de Lousada vai reunir escritores, editores, livrarias e leitores numa programação pensada para todas as idades. Entre os destaques estão as presenças dos escritores Pedro Chagas Freitas, que participa na sessão de abertura, amanhã sexta-feira, às 18 horas, e Raul Minhalma, que marca encontro com o público no domingo, também às 18 horas. O programa inclui apresentações de livros, teatro, oficinas, horas de conto, sessões itinerantes e concertos. Amanhã à noite, a Jangada Teatro sobe também ao palco com o espetáculo Uma Noite que Caiu Uma Estrela. Em Marco de Canaveses, a Associação Cultural e Recreativa Taboado tem nova direção e quer dar novo impulso à coletividade. Com 46 anos de atividade ao serviço da cultura, do desporto e do associativismo, a equipa agora em funções assume como principal objetivo a recuperação da sede social, que necessita de obras urgentes. Entre as intervenções previstas estão a substituição do telhado e a reabilitação dos espaços interiores e exteriores, degradados pelas infiltrações e pelo desgaste dos últimos anos. Além da recuperação do edifício, a nova direção pretende também reforçar a oferta de atividades e desenvolver novas parcerias com outras associações da freguesia e do Conselho do Marco de Canaveses. Para financiar as obras, foi lançada uma campanha solidária Vamos Proteger o que nos une, que inclui o sorteio de um automóvel. As rifas já estão à venda e a direção vai percorrer a freguesia para sensibilizar a população a apoiar este projeto. Em Baião, o pavilhão multiuso acolhe amanhã, pelas 21h30, o 13º Sarau Anual de Dança, promovido pela Escola Municipal de Dança Baião Dance. Inspirado no tema Dance Galaxy, o espetáculo propõe uma viagem pelo universo da dança, combinando luz, movimento e emoção. Diferentes estilos e linguagens coreográficas darão vida a uma noite marcada pela criatividade e dinamismo. A informação regressa na edição das 11 horas. Bom dia.

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1: Bom dia, bem-vindos a mais uma edição do programa O Meu Marco, que irá abordar o tema relacionado com o Centro de Recolha Oficial, o CRO, do Marco de Canaveses, e também a Animarco. São nossas convidadas Raquel Pereira, vereadora do município do Marco de Canaveses, responsável pelo ploro do bem-estar animal, e Sânia Araújo, presidente da Animarco. Obrigada a ambas por terem vindo à Marcoense FM, e precisamente pela vereadora Raquel Pereira que iniciamos esta conversa. Vereadora, a Câmara Municipal do Marco de Canaveses dispõe de um CRO localizado na freguesia de Vila Boa do Bispo. Para quem não sabe do que se trata, o que é o CRO e quais são as suas principais funções?
2: Olá, bom dia a todos os ouvintes que nos ouvem lá em casa. Obrigada mais uma vez pelo convite. Então, o CRO é o Centro de Recolha Oficial que o município do Marco de Canaveses dispõe. Trata-se de um espaço dedicado ao bem-estar animal, onde são acolhidos sobretudo cães, errantes, abandonados ou em situação de risco, garantindo-lhes os cuidados necessários e primários enquanto se procura uma solução para o seu futuro. No CRO, os animais recebem um acompanhamento médico ou veterinário, são vacinados, desparasitados e, sempre que aplicável, são esterilizados também. Paralelamente, no CRO é desenvolvido também um trabalho muito importante para a promoção da adoção responsável, em estreita colaboração com a Associação Animarco, encontrando-se as duas instalações ao lado uma da outra. E este é o nosso objetivo final, que estes animais possam integrar uma nova família e ter uma vida digna. Além da vertente de acolhimento, o CRO também desempenha funções importantes na proteção da saúde pública, no controle da população animal errante, sensibilizando a comunidade para a posse responsável de animais de companhia e promovendo também campanhas de adoção e esterilização. É por isso um serviço que concilia o bem-estar animal com a responsabilidade social e ambiental do município do Marco de Canaveses.
1: Sra. Vereadora, quantos cães foram recolhidos pelo CRO no ano de 2025?
2: Aqui os valores são um bocadinho assustadores e cada vez maiores, infelizmente para nós. No ano 2025 foram recolhidos no total 283 cães pelo CRO de Marco Canaveses, e estamos a falar tanto de animais errantes como também de alguns animais que se encontram em situação de maus-tratos e de negligência. Cada recolha representa uma intervenção que vai muito além do simples acolhimento. Quando chegam ao CRO, os animais são avaliados pela equipa técnica, recebem os cuidados médico-veterinários necessários e são identificados e vacinados também, depois são desparasitados e, sempre que possível, são preparados para serem encaminhados para a adoção responsável. Fazemos a divulgação através também das nossas redes sociais, sensibilizando também a comunidade para a adoção destes animais.
1: Com tantos animais, admito que não seja fácil colocá-los todos em sistema de adoção. Ainda assim, pergunto-lhe, quantas foram as adoções realizadas no CRO ao longo do último ano?
2: Temos uns números também bastante positivos. Acho que estamos a conseguir sensibilizar de certa forma a comunidade. Foram adotados 184 cães durante o último ano. Dos 283 que recolhemos, 70 foram transferidos para a instituição nossa parceira, para a Animarco, para a associação promover a sua adoção também. E a Animarco conseguiu a adoção também total, depois a Sani poderá corrigir-me se for o caso, de 101 cães. Estaremos, por isso, a falar no total de 285 animais adotados em 2025, que também é muito bom, mas não deixa de ser preocupante aqueles que ainda continuam sobre a posse do CRO e da Animarco também.
1: E de que forma a promover a adoção dos animais do CRO e Animarco, a Câmara Municipal tem em vigor a campanha Adota? No que consiste esta campanha, Sra. Vereadora?
2: Esta campanha está em vigor desde 2021 por parte do município, com o objetivo de incentivar a adoção responsável dos animais acolhidos no CRO e na Animarco também, proporcionando-lhes uma oportunidade de entregarem uma família e reduzindo também o número de animais em permanência no centro de recolha, que se encontra sempre lotado. Com esta campanha, o município oferece a esterilização, a vacinação e a identificação eletrónica, o chip, para cada animal que seja adotado tanto no CRO como na Animarco. Desta forma, pretendemos eliminar alguns dos custos iniciais, que pode ser um entrave para a adoção, e incentivar as famílias a dar uma nova oportunidade a estes animais também. Mais do que facilitar a adoção, esta campanha pretende também sensibilizar a população para a importância da posse responsável de animais de companhia, porque adotar um animal é assumir um compromisso para toda a vida, garantindo-lhe a alimentação, os cuidados de saúde, a proteção e afeto e as condições necessárias para o seu bem-estar. O balanço que temos da campanha ao longo destes últimos anos tem sido positivo, permitindo que muitos cães encontrem um novo lar também para si e que a adoção seja cada vez mais responsável e que tenha maior número também de adoção no nosso concelho.
1: Sana Araújo é a presidente da Animarco, é também convidada desta edição do programa O Meu Marco. Sani, a Animarco também desempenha um papel importantíssimo ao nível do cuidado animal no Marco de Canaveses. Qual é o principal papel da associação? É a pergunta que se faz.
3: Bom dia a todos os ouvintes. Obrigada pelo convite. A Animarco, eu digo sempre que é uma coadjuvante do Centro de Recolha Oficial da Câmara. Uma vez que os animais saem do Centro de Recolha, já prontinhos à adoção, pelo menos os que têm idade, os que não tiverem, mesmo assim, são seguidos pela médica veterinária do Centro de Recolha e estão basicamente prontos para que possam ir para casa. Ora bem, a Animarco, a nossa função, acho que é uma função bastante, digamos que é um bocadinho exigente, porque a nossa função é mantê-los, cuidar deles e dirigi-los em adoção responsável e consciente. Porque muitas das vezes as pessoas adotam por impulso, porque o meu filho quer, porque eu vou dar de Natal, animais não são prendas. Então, a gente pede sempre que seja uma adoção responsável. E a nossa função é esta, é mantê-los e direcionar a adoção o melhor possível.
1: E quando os animais são adotados, a Animarco faz algum acompanhamento desses animais?
3: É sim, a maior parte nós ainda fazemos, lá está, sempre que possível, né? Porque algumas adoções são muito longe, mas a gente tenta sempre ter notícias do animal, de alguma forma, ou é através de uma associação amiga ou de uma pessoa conhecida. A gente está sempre ali de olho para saber se a adoção está correndo bem. Pedimos sempre, embora temos que contar com a consciência de cada pessoa e com a veracidade que a pessoa tem, não é, conosco, mas a gente pede sempre que as pessoas tenham em atenção que uma adoção, como disse a senhora vereadora, é uma adoção para a vida toda. Um animal não é descartável, um animal não é uma peça de roupa que você vai devolver daqui a 2 dias porque não se adequou à

0: sua casa, ao seu filho, ao seu irmão. Então, as pessoas têm que ter consciência disso. Então, nós acompanhamos à medida do possível e sempre que nos sentimos um bocadinho inseguros com a adoção, nós sim, fazemos visitas aos animais.
1: E quando há animais que são adotados e depois a Animarco é chamada para os recolher novamente na rua, deve ser uma decepção tremenda.
0: Sim, é. Dá um sentimento de incompetência, mesmo isso, de impotência, porque ela está, porque para devolver um animal existe aqui certas regras que têm que ser cumpridas e que uma delas tem que passar pela médica veterinária do centro de recolha. Não é simplesmente a Animarco chegar lá e pegar no animal e trazer de volta, a não ser que seja um caso muito extremo, não é? Em que nós temos mesmo a obrigação moral até de recolher o animal. Mas nós tentamos sempre ir para o lado melhor da coisa e tentar sempre ver um caminho e uma saída, vamos dizer assim, para que tudo se resolva da melhor forma possível, principalmente, né, para o animal.
1: Animarco promove a adoção tanto de cães como de gatos. Como é que os nossos ouvintes podem fazer a adoção de animais da Animarco?
0: Bem, nós temos as nossas redes sociais, não é? O Instagram e o Facebook, em que nós partilhamos, publicamos todos os nossos animais, os mais antigos, os mais novos. Então a pessoa pode ir lá visitar as nossas páginas e achar o seu fiel amigo. E nesse contexto, o que fazemos? Temos nas nossas redes sociais também, na nossa bio, um questionário que a gente faz às pessoas. Mais uma vez volto a dizer, contamos que a pessoa seja verdadeira e bastante credível, não é? Responder os nossos questionamentos lá, porque é importante para a gente fazer essa triagem. Por quê? Imagina que uma pessoa tem um filho que é alérgico a pelo de animal. Hoje em dia já existem as rações próprias para evitar esse transtorno. Então a pessoa tem que nos avisar que tem alergia. Então a gente vai tentar ver, tem alergia ao pelo longo? Então vamos tentar ver se conseguimos um animal de pelo curto que tenha menos queda de pelos. Ah, então muitas das vezes as pessoas fazem esse questionário e na entrevista fica um bocadinho a desejar. Então, mas também pode de qualquer forma nos visitar, ligar e marcar uma hora para a gente mostrar os animais, para a pessoa ver qual é o animal que mais se adapta a ele e vice-versa, e fazer a entrevista. Passando na entrevista, pode adotar o seu animal.
1: Animarco é uma associação que acaba por ter os seus recursos limitados. Neste sentido, de que forma é importante o apoio da Câmara Municipal para que a associação possa desenvolver o seu trabalho e ir sobrevivendo?
0: Bem, assim, como eu vivo sempre, eu estou sempre a dizer isso, nem só de ração vive uma associação. Não é? Atenção que nós temos imensas despesas, são despesas avultadíssimas, principalmente com questão de médico veterinário, clínicas, porque para já a Câmara Municipal ainda não conseguiu fazer com que o centro de recolha fosse uma clínica, não é? E eu nem sei se é mesmo a intenção é essa de um centro de recolha, sinceramente não sei. Mas há certas situações em que nós dependemos mesmo de ir para uma clínica particular, não é? Então, lá está, a Câmara Municipal nos apoia, sim, em tudo que é necessário, que é possível. Portanto, sem o apoio da Câmara, sinceramente, a Animarco ainda passaria mais um bocado de sufoco. Embora, vamos passar sempre, como eu disse, os nossos recursos são muito parcos e as despesas são longas, são muito grandes.
1: Há muito voluntariado, muito empenho pessoal neste trabalho.
0: É assim, a Animarco tem voluntários, poderia até ter mais, e temos na altura das férias, não é? Férias da Páscoa, férias de Natal, enfim, temos algum voluntariado. Entretanto, no decorrer do dia a dia, somos três funcionários, a dar o litro mesmo pela associação.
1: Sani, na Animarco também depende muito das ajudas dadas pela população. Quais são as principais necessidades da associação e de que forma é que as pessoas podem contribuir para ajudar a Animarco?
0: Bem, a Animarco, como, voltando ao mesmo, a Animarco tem inúmeras despesas, principalmente com alguns animais que têm certo tipo de doença, como nós temos um animal que é diabético, necessita de comida e insulina, a comida específica e de insulina. Temos agora um animal que precisa de ser amputado uma patinha. Não é? Então, é assim, nós temos sempre que angariar algum dinheiro para poder fazer face a essas despesas e entre outras despesas, não é?
1: Então, como é que é angariado esse dinheiro?
0: Nós fazemos alguns eventos, nós participamos de festas, nós vendemos t-shirts, chaveiros. Nós agora lançamos uma campanha que é a empresa amiga da Animarco. Essa empresa, ela, se quiser, pode entrar em contato diretamente conosco ou pedir que um de nós da direção vá até a empresa e pode fazer um donativo. A empresa escolhe que tipo de donativo pode dar. Ou é monetário, ou é em gêneros, ou é em serviços. A empresa escolhe. É assim, não vou ser aqui um bocadinho assim leviana em dizer que precisamos só de gêneros. Não, nós precisamos sim de dinheiro, como disse. Então, nós temos que arrecadar dinheiro de todas as formas. Né? As pessoas podem fazer donativos através do nosso MBWay, transferência bancária, diretamente na associação. Agora, nós vamos ter um novo site, não é? Que as pessoas vão poder, brevemente, isso vai já estar no ar, e as pessoas vão poder conhecer todos os nossos animais através desse site e lá mesmo tornar-se sócio, fazer donativos, ser padrinhos e madrinhas de algum dos animais que escolherem, podem fazer outro tipo de voluntariado, família de acolhimento temporário, ou seja, a pessoa entra no nosso site e vai estar tudo lá certinho, tá bem?
1: Infelizmente, a época de verão é uma altura em que há muita gente que abandona os animais, que de resto já aqui foi referido. É muito importante sensibilizar para que isto não aconteça e para que as pessoas adotem apenas se tiverem as condições necessárias.
0: Sim, eu volto a dizer da chamada adoção responsável e consciente. Se eu posso ter um gato, eu não vou ter um cão. Se o meu orçamento só cabe um peixe, eu não vou ter um cão. Então, é isso que a gente tem sempre, está sempre a falar com as pessoas. Tenho em atenção a isso, um cão necessita de espaço, necessita de maior atenção. Um gato precisa de não só da comidinha, mas tem que ter as desparasitações. Ou seja, a pessoa tem que ter mesmo condição financeira, tem que ter espaço, tem que ter toda uma infraestrutura para ter um animal. Porque um animal para ficar enjaulado, esquecido num canto da casa, não, isso é inadmissível e, portanto, a pessoa tem que nos provar assim que tem condições para ter um animal.
1: Há mais ou menos abandonos no período de verão, quando as pessoas vão de férias?
0: Sim, sim, infelizmente é.
1: Há mais abandonos?
0: Muito mais abandonos, não é? Infelizmente é assim, muita gente esquece também, às vezes já nos aconteceu, de deixarem lá os animais à nossa porta e depois a gente vai ver, tem microchip, quer dizer, a pessoa, além de cometer o crime de abandono, ainda é um bocadinho estúpida que ainda deixa o microchip. E partindo do princípio que é crime, nós levamos isso às últimas consequências e vamos a tribunal. Conseguindo provar a adoção, nós levamos mesmo a tribunal. A lei existe, é para ser cumprida.
1: Mas a Animarco não dispõe de capacidade para recolher, para acolher temporariamente um animal se, por exemplo, uma família for de férias e não conseguir de todo levar o seu animal de férias, a Animarco tem capacidade para acolher temporariamente este cão,
0: bem,
1: este gato?
0: Lá está. Isto são casos, há casos e casos. Algumas pessoas, nós não somos hotel, e na verdade estamos superlotados, nem temos grande espaço para tal. O que a gente às vezes faz ali um manejo para socorrer uma pessoa que está mesmo, ai, por favor, eu preciso mesmo, porque eu tenho que viajar, ou por alguma eventualidade a pessoa está no sufoco e não acha um hotel que aceite o animal. Dependendo do tamanho do animal, se for um animal de porte pequeno que possa ficar conosco, que é na recepção, na nossa sala social, sim, nós aceitamos. Mas se for um cão de porte grande, por exemplo, é impossível, porque não temos espaço para tal, não é? Não temos como fazer todo esse manejo, no máximo um ou dois, e é como digo, questão do tamanho, mas é cada caso, é um caso.
1: Regressamos à senhora vereadora Raquel Pereira. Como é que está neste momento a capacidade do CRO de acolher animais, Tia Vereadora?
2: Antes de mais, é importante dizer que a capacidade do CRO é limitada. Apesar do centro estar preparado para acolher animais em segurança, garantindo-lhes todas as condições para o preparar e lhe dar segurança e os cuidados necessários, existe um número máximo e um teto máximo que está ultrapassado tanto no CRO como na Animarco, para ter capacidade de albergar esses animais durante algum tempo, neste caso até arranjarem uma família ou uma adoção. Esta questão é pertinente porque eu gostava também de falar aqui num tema muito sensível, que é quando se liga para o CRO, para a Animarco, a dizer que existe um cão abandonado em tal sítio ou que existe uma ninhada de gatos recém-nascidos em tal sítio para recolher. Tanto o CRO como a Animarco não têm capacidade de resposta, nem podem, porque existem normas, existem leis que têm que ser cumpridas, de se deslocarem na hora ao local e fazerem essa recolha. Existe um procedimento que tem que ser feito, que tem que ser seguido, e só depois se pode efetuar essa recolha. E às vezes, tanto no CRO, pelos técnicos que lá estão, como também pela Animar, que acho que a Sani concordará comigo naquilo que eu vou dizer, as pessoas às vezes são mal educadas e não sabem interpretar essas burocracias que são necessárias. Tudo na vida tem uma razão de ser, existe um procedimento, existe a lei tem que ser cumprida, e no CRO também tem que ser. Nós compreendemos a angústia das pessoas, a necessidade de dar resposta aos animais que estão abandonados ou em maus tratos, mas as pessoas também têm que ser solidárias e compreender que estas instituições têm procedimentos legais que têm que ser feitos e que têm que ter capacidade de resposta para poderem dar as condições que o animal exige quando é recolhido por parte da instituição. Por isso é que a adoção desempenha um papel absolutamente fundamental. Sempre que um animal encontra uma nova família, não só ganha uma segunda oportunidade de vida, como também permite libertar espaço no CRO e na Animarco para que se possa acolher outros animais que necessitem e ajudar esses animais. E ao mesmo tempo também é essencial reforçar a mensagem de que o abandono nunca é a solução. A Sani acabou por dizer que em casos excepcionais nós temos uma solução, a Animarco tem uma solução em casos excepcionais. Se for procurado para essa situação, a instituição procura dar ajuda e dar resposta. Mas temos que ser procurados. Antes de chegar a um extremo, antes de chegarem ao cúmulo de atirarem animais de fora das instalações para dentro das instalações e abandoná-los nesse sentido, nós, uma conversa connosco, com a instituição ou com a Animarco, acaba por resolver o problema e por criar aqui também melhor, com melhores condições ao próprio animal. Cada adoção faz a diferença, tem que ser consciente, mas faz a diferença. É um ato responsável que contribui também para o CRO e para a Animarco, para que eles possam continuar a dar resposta, porque o Centro de Recolha Animal funciona como um hospital. Tem que dar resposta, tem que ajudar, neste caso, o animal, mas não é para sempre. Nem tem uma capacidade ilimitada.
1: Sra. Vereadora, o CRO desempenha também um trabalho muito importante ao nível de garantir as melhores condições de saúde dos animais que acolhe. Que dados existem relativamente a isto?
2: Sem dúvida que enquanto os animais estão no centro, nós garantimos-lhes todos os cuidados de saúde. Só no ano 2025 foram realizadas no total 402 esterilizações, um número muito relevante no controle da população animal e na prevenção das situações futuras também de abandono. Destas, 278 corresponderam a cães e 124 a gatos, incluindo gatos também que são capturados, esterilizados e depois são devolvidos às suas colónias, e também os gatos que são adotados pela via da Animarco. Nós não temos capacidade para resposta, para termos gatos para adoção nas nossas instalações, mas a Animarco acaba por dar essa resposta em parceria juntamente connosco, com o CRO, e em colaboração entre nós, entre estas duas instituições, que é muito importante. A Animarco é uma associação que não, como todas as outras, que não é fácil de ter recursos, não é fácil de fazer a sua gestão, mas que é importante também para o município, e o município também tenta aqui, com esta parceria, dar uma resposta mais mais global e mais ajustada a toda a nossa comunidade. Para além disso, entre cães e gatos também foram administrados no total de 817 vacinas, fundamentais para a prevenção de doenças e para a proteção da saúde pública. No mesmo período foram ainda aplicados 356 microchips que garantem a correta identificação destes mesmos animais.
1: As crianças são um público especialmente sensível à causa animal. Ora, nesse sentido, está a ser desenvolvida alguma iniciativa do CRO nas escolas, Sra. Vereadora?
2: Sim, nós estamos a desenvolver a atividade A Veterinária Vai à Escola, que é dedicada à promoção do bem-estar animal e à adoção responsável com as crianças do nosso concelho. O objetivo do projeto é sensibilizar as crianças para a adoção responsável, mostrando que os animais requerem atenção, carinho e compromisso. Relembrando sempre que as crianças têm que ter sempre um responsável que tomará também estas decisões, e por muito boa vontade que a criança tenha, não basta, não chega. É preciso também que os pais também tenham essa responsabilidade e essa consciência na adoção. Aqui também gostava de referir que recentemente fiz uma visita ao CRO de três grupos da escola até aqui de Fornos, foram visitar o CRO e a Animarco, e há aqui questões que nos deixam um bocadinho preocupados, que é 90% da população de Marco Canaveses não sabe que nós temos um centro de recolha oficial. Este é logo um dos problemas a que nós nos deparamos. E estas crianças também não sabiam. E além de não saberem que temos, quando sabem, não sabem como é que funciona. E é importante que haja esta informação e que haja esta partilha. Foi com esse intuito que o município organizou esta visita, para que as crianças possam, no terreno, saber quais são as verdadeiras dificuldades, quais são os procedimentos que neste caso, estes, tanto o CRO como a Animarco têm para cuidar dos animais e as condições em que eles se encontram até encontrarem uma nova família. Por isso estas sessões de sensibilização são importantes nas escolas, mas também para toda a comunidade, principalmente a comunidade adulta, que terá aqui a responsabilidade depois de fazer uma adoção responsável e também saber como é que funciona um bocadinho o Centro de Recolha Animal e Animarco.
1: Agora, e para finalizar, uma questão para ambas: o que devem fazer aqueles que estiverem interessados em adotar um animal do CRO de Marco de Canaveses ou da Animarco? Quem começa?
2: Posso começar eu? Devem visitar as nossas instalações. Como referi, eu acho que isso é essencial e é importante. As nossas instalações estão localizadas em Vila Boa do Bispo, tem o CRO e juntamente ao CRO mesmo ao lado, até tendo uma entrada que pode ser comum, temos a Animarco também. Através das nossas redes sociais também são divulgados os animais para a adoção e os procedimentos também a ter para a adoção. Em caso de dúvida, podem também entrar em contacto com o CRO através da nossa linha telefónica, que é o 255-588-464, ou então dirigindo-se também ao município, nós também estaremos lá prontos e receptivos para dar informações que sejam necessárias para a adoção responsável. Aproveitando também para ressalvar, e uma vez que é para finalizar, que estamos a chegar ao período de verão, as pessoas têm que estar sensíveis aos animais domésticos que têm consigo, às soluções que existem para os animais domésticos. As soluções ideais seria, quando procuram ir de férias, procurarem fazer férias que possam levar os seus animais de estimação, mas caso não seja possível, que tenham um familiar ou um vizinho ou um amigo que possa, durante o período de férias, dar resposta ao animal. O animal é uma vida, é um ser humano de quatro patas, que merece ser respeitado, merece ser cuidado, tal como um humano. E durante o período das férias não nos podemos esquecer que ele aqui existe, porque ele também faz parte da vida dessas pessoas, e durante 8 dias não pode ser esquecido. De 8 ou 15 dias não pode ser esquecido. Por isso gostava de deixar aqui uma palavra de sensibilização a toda a população que tem animais domésticos, para que de facto arranje uma solução ou procure uma solução para o período das férias para os seus animais.
1: Sani.
3: Além do que a vereadora acabou de dizer, que tenho bastante atenção nas palavras delas, eu ressalvo outra coisa. Antes de adotar um animal, por favor, façam um exame de consciência, façam uma reunião familiar, tenham em atenção se alguém tem algum problema, alguma objeção à adoção do animal. Não adotem por impulso. Um animal é uma vida, o animal faz parte da família. Então, não adotem porque o meu filho quer ou porque o meu irmão acha engraçado. Atenção, os animais, quando são adotados em bebês, eles crescem. Então, vejam, é o que eu falo, a adoção consciente. Se possa ter um gato, tenha um gato. Se pode ter um cão, tenha um cão. Atenção ao porte, à personalidade do animal, porque os animais não são devolvíveis. Por favor, tenham atenção a isso. Adotar sempre, comprar jamais. Então, abandonar é que não mesmo.
1: Obrigada, Sânia Araújo, e também à senhora vereadora Raquel Pereira, no CRO, Centro de Recolha Oficial do Marco de Canaveses e Animarco. Foi o tema da edição desta semana do programa O Meu Marco. Obrigada por nos ter acompanhado. Até para a semana.
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Muito bom dia, passam 7 minutos e meio das 11 horas. Sejam bem-vindos na emissão de É Natural Naturalmente para esta quinta-feira, 2 de julho. Vamos consigo até às 12 horas. Envia aberta pelo nosso telefone habitual 255-539-098. 255-539-098. Pode ligar e pedir a música da sua preferência.

0: 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Vamos então para a primeira chamada telefónica. Olá, bom dia.
1: Bom dia.
0: Bom dia, temos o prazer de falar com...
1: Leonor da Amarante.
0: Leonor, bem disposta?
1: Sim, sempre.
0: O tema é de Cláudia Nayara. Pergunto-lhe se vai dedicar.
1: Sim.
0: Então?
1: À minha mãe Cristina e às colegas de trabalho, à Loreta, à Clareta, à Susana, à Kita, à Sónia, à Silvia e a todas as outras. Um beijinho e bom trabalho.
0: Para compras à maneira?
1: Gêmeos Ferreira.
0: Uma boa quinta-feira para si. Bom dia.
1: Obrigada.

0: 11 horas, 14 minutos. Olá, bom dia.
1: Bom dia, Dona Maria José, como está?
0: Eu estou bem, obrigada, Dona Rosa. E a senhora?
1: Está bem, graças. Eu gosto mais de labiar.
0: Muito bem. O tema é de Pedro Barroso, vai dedicar...
1: Vou dedicar a Matilde Ribeiro, ao Zé, ao Rafael, à Catarina, ao André Duas Igrejas, esposa Marisa, à minha amiga Fatinha de Loureiro, à minha prima Emília Santos... E à minha prima e à minha filha, Sara Marina Rosada.
0: Para compras à maneira?
1: Para compras à maneira, visita a loja e pede-me feira.
0: Uma boa quinta-feira para si. Bom dia.
1: Igualmente.

0: 11 horas com 20 minutos e meio. Olá, bom dia.
1: Bom dia, Maria, como está? Passou bem? A Maria e a senhora, o senhor está tudo bem, minha filha?
0: Tudo bem, dona Fátima, muito obrigada. A senhora também?
1: Eu também estou muito bem, muito obrigada.
0: O tempo passa, mãe.
1: Eu sou, também o tempo passa.
0: Sim.
1: E é para dedicar aos meus filhos, à Maria Emília e à sua família, e à Matilde Ribeiro e seu marido e sua filha e sua, esta sua família toda, e à Silvia com um beijinho muito grande, tudo bom, e as melhoras, e um beijo do coração. E bem, quero ir para a compra da maneira, vamos à loja e para a Zambra Ferreira.
0: É isso mesmo, dona.
1: Um beijinho para você. Muito grande e até logo, se as quiser, minha flor. Está bem, flor?
0: Muito obrigada, dona Fátima. Para a senhora também, uma boa quinta-feira. Lídia de Sousa.

0: Lídia Sousa a ficar para trás. Olá, bom dia.
1: Bom dia, Dona Maria José. Está tudo bem consigo?
0: Comigo bem, Maria, com a senhora?
1: Também está, Dona Maria José, graças a Deus.
0: Ágata, livro de reclamações, vai dedicar.
1: A Dona Maria José e toda a sua família, com um beijinho tamanho do mundo. Para a Dona Emília de Penafiel, para a Dona Emília de Amarante, para a Helena e para a Isabel, para a Arcadinha e para o Matias, para as minhas duas filhas, filhas e Renetinho e marido, para todos a vossa maravilhosa rádio, com um lindo dia de quinta-feira, com saúde, paz, amor e alegria. Tudo bom para si e para os teus. 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
0: E para si também uma boa quinta-feira. Bom dia.

0: 11 horas 31 minutos, vamos até Ermamar. Olá, bom dia.
1: Bom dia, menina Maria José, como vai?
0: Eu vou bem, obrigado, Sr. António. E o senhor?
1: Também, vamos andando, nunca pior.
0: Muito bem. Ora, hoje
1: já... assim já está bom.
0: Isso mesmo. Hoje a festa é em casa, não é verdade?
1: Sim, sim. Temos hoje aqui os anos da Amélia, por isso eu estou a pedir um disco para ela, para que também lhe adoçar os lábios, não é?
0: Com certeza. José Malhoa, 24 rosas.
1: Sim, sim.
0: Então hoje é mesmo só para a dona Amélia?
1: Não, vamos lá, também para todas as senhoras para quem a Amélia dedica e para os cavalheiros também, claro, com um abraço e um beijinho por aí, para as pessoas que a Amélia costuma dedicar e pronto, e em princípio só para ela. E para compras à maneira, visita hoje e para James Ferreira.
0: Muito obrigada, Sr. António, um beijinho grande e parabéns para a dona Amélia.
1: Eu gosto de falar com a menina.
0: Muito obrigada.
1: Bom dia, cumprimentos à família.
0: Obrigada.

0: 11:35 e meio. Olá, bom dia.
1: Bom dia, Maísa.
0: De um lindo ao tema de Martim, Botafogo no Terreiro, vai dedicar?
1: Vou dedicar a toda a minha família, para o meu seis sobrinho, mas especialmente para o Aninha, que ela adora essa música. Vou dedicar para a minha tia Ana, que está em Sobrosa Paredes, para o meu primo Vaz, para o Norberto de Paris, para a Ana da Suíça, para a Sestinha da Amarante, para o tio Silva Aeroporto, para o Serafinha do Mar, e para todos que estão a ouvir esta maravilhosa rádio, claro, para nos dar um grande beijinho, e até logo, se Deus quiser.
0: Para compras à maneira.
1: Para compras à maneira, acredito-me para chamar Ferreira. É como eu faço,
0: vou fazer
1: digital quando preciso.
0: Muito bem. Diolenda, fica então a dedicatória. Martim Botafogo no Terreiro, atenção ao uso do fogo, até porque o governo declarou esta quinta-feira a situação de alerta devido às altas temperaturas esperadas até segunda-feira, tendo emitido despachos de exceção para proibir a utilização de maquinaria em atividades agrícolas. Fica, portanto, essa nota e vamos à música.

0: Seguimos só ao encontro de mais uma ouvinte. Olá, bom dia.
1: Bom dia, menina Maria José.
0: Celeste, bem disposta?
1: Bem disposta, obrigada. Cheinha de frio, mas olha que
0: está a mão. Imagino, que frio. Ora, eu estou-me a rir, mas isto não está, o caso não está para brincadeira.
1: Não está muito para ver, não. Ainda para mais com este vento que já me esgaçou aqui um pessegueiro que eu não estou nada...

0: Um beijinho, até logo e muito obrigada. Oh. E para compras da maneira, visite lojas e percebemos Ferreira.
1: Muito obrigada, Celeste, e resguarde-se. Boa quinta-feira.
0: Também digo, a gente põe-se a pé às 6 da manhã e faz as coisas que tem a fazer lá fora e depois, olha, vemos para a sombrinha, que é o remédio.
1: É isso mesmo, e beber muita água, hidratar é o essencial.
0: Ou
1: é fundamental neste caso. Vamos então ficar com o tema de Zé Amaro, feliz aniversário, e já voltamos para mais um pedido musical.

0: Vamos então para mais uma chamada. Olá, bom dia.
1: Bom dia, Dona Maria José.
0: Silvia, bem disposta?
1: Estou bem, obrigada, Dona Maria José.
0: Também, muito obrigada. Amália Rodrigues, tudo isto é fado, vai dedicar?
1: Eu vou dedicar, sim, vou dedicar esta musiquinha, Dona Maria José. Hoje é mesmo só para a Dona Amélia. Um beijinho do coração para essa senhora, com tudo, tudo bom. Dona Amélia, beijinho, beijinho para o marido. E o dia que passe muito feliz, mas não seja só este. Seja este e muitos outros. E para os meus outros amiguinhos, também deixo um beijinho para todos eles. Um abraço apertadinho para todos. A Dona Maria José, que é o beijinho amigo. E esta musiquinha vai mesmo para a Dona Amélia. Está, Dona Maria José, para compras à maneira, loja de Pedramos Ferreira. Até amanhã ou até qualquer dia.
0: Muito obrigada, Silvia, para si também. Uma boa quinta-feira. Bom dia.
1: Bom dia, obrigada.

0: Estamos a 10 minutos do meio-dia. Olá, bom dia.
1: Bom dia.
0: Bom dia, temos o prazer de falar com...
1: Emília Amarante.
0: Peço desculpa. Emília?
1: Emília Amarante.
0: Em Amarante. Emília, o tema é de Luís Martins, canta a cuca, canta o gai, vai dedicar...
1: Sim, vou dedicar ao meu marido, vou dedicar à Dona Maria de Vila Boa de Quires, à Dona Silvia de
0: Passos de Ferreira.
1: Passos de Ferreira, à Laura em Amarante, à Sandinha de Caramos e para toda a gente que está a ouvir a música.
0: Para compras à maneira?
1: Vamos olhar nos Ferreira.
0: Lojas e para Gêmeos Ferreira, boa quinta-feira.

0: 11:55, vamos muito rapidamente para a última chamada. Olá, bom dia.
1: Bom dia, Dona Maria José, Rita do Marco.
0: Bom dia, Rita, bem disposta?
1: Sim, estou bem disposta, Dona Maria José, também está.
0: Também, muito obrigada. Chutes e pontapés a minha casinha, vai dedicar.
1: Sim, para todos que acompanham a nossa Rádio Marcoense e para vocês, para essa grande equipa, muita saúde para todos.
0: Muito obrigada.
1: Para compras à maneira e pejamos correira.
0: Resto de boa quinta-feira, Rita. Bom dia. É assim que concluímos a emissão de É Natural Naturalmente neste dia 2 de julho. Boa tarde. Bom dia.

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1: O governo vai declarar situação de alerta devido à persistência das temperaturas elevadas. A Associação Cultural e Recreativa Taboado tem nova direção e quer dar um novo impulso à coletividade. Boa tarde, edição do meio-dia. O governo vai declarar a situação de alerta em todo o território continental devido à persistência das temperaturas elevadas e ao agravamento do risco de incêndio. O anúncio foi feito hoje em Leiria pelo Ministro da Administração Interna, Luís Neves. A medida prevê a proibição de acesso e circulação em alguns espaços florestais previamente definidos, bem como a interdição de queimadas e da queima de sobrantes agrícolas. Ficam também proibidos os trabalhos em espaços florestais que recorram a qualquer tipo de maquinaria, com exceção das operações de combate aos incêndios rurais. Segundo o ministro, estas restrições visam reduzir o risco de ignições numa altura em que o país enfrenta temperaturas extremas que podem ultrapassar os 40 graus e atingir em algumas regiões os 44 graus Celsius. Entretanto, a Direção-Geral da Saúde já recomendou aos municípios o reforço das medidas de proteção das populações mais vulneráveis. Entre as orientações estão a atualização das listas de pessoas em maior risco, a realização de contactos preventivos e, sempre que possível, visitas domiciliárias para minimizar os efeitos da onda de calor. A Associação Cultural e Recreativa Taboada em Marco de Canaveses tem nova direção e quer dar um novo impulso à coletividade. Com 46 anos de atividade ao serviço da cultura, do desporto e do associativismo, a equipa agora em funções, liderada por Rui Mendes, assume como principal objetivo a recuperação da sede social, que necessita de obras urgentes. Entre as intervenções previstas estão a substituição do telhado e a reabilitação dos espaços interiores e exteriores degradados pelas infiltrações e pelo desgaste dos últimos anos. Para financiar as obras foi lançada, entretanto, uma campanha solidária.
2: Esta campanha apareceu com a oferta de um veículo de uma pessoa amiga, em que nos sugeriu de facto fazer umas rifas e conseguimos angariar algum dinheiro, neste caso para a obra do telhado, que é muito importante para nós. A associação é de Taboado, não é só de Taboado, mas como está inserida em Taboado, achamos por bem que é de todos os taboadenses, no fundo também é de todos os taboadenses. Então temos em mente de facto percorrer a freguesia e pedir uma pequena ajuda um bocadinho a todos. Pode-se tornar mais fácil a conclusão do nosso objetivo, que é recuperar o edifício que está bastante degradado.
1: Já tem orçamento para esta obra?
2: Sim, nós temos estimativas, isto ao longo do tempo as coisas vão mudar, toda a gente sabe que as coisas ficaram muito, muito mais caras em muito pouco tempo, mas ronda sempre entre os 50 e 60 mil euros. É uma obra para uma associação, se não tiver ajudas exteriores, é muito complicado.
1: Rui Mendes, o presidente da direção da Associação Cultural e Recreativa de Taboado, o vencedor desta campanha, será conhecido a 19 de dezembro, durante a tradicional festa do associado. Em Lousada, a Avenida Senhor dos Aflitos recebe de 3 a 7 de julho mais uma edição do Lousada Entre Páginas, Feira do Livro. Ao longo de 5 dias, a iniciativa promovida pelo município vai reunir escritores, editoras, livrarias e leitores numa programação pensada para todas as idades. Entre os destaques estão as presenças dos escritores Pedro Chagas Freitas, que participa na sessão de abertura, amanhã sexta-feira pelas 18 horas, e Raul Minhalma, que marca encontro com o público no domingo também às 18 horas. O programa inclui apresentações de livros, teatro, oficinas, horas de conto, sessões itinerantes e concertos. Amanhã a Jangada Teatro sobe também ao palco com o espetáculo Uma Noite Caiu Uma Estrela. No domingo o concerto dos Camélia Brás encerra o dia, enquanto o último dia do certame termina com a atuação do Bando das Gaitas. Penafiel prepara-se para mais uma edição da Noite Branca, Cidade das Emoções, que se realiza neste sábado. Este ano o evento apresenta várias novidades, com o objetivo de proporcionar uma experiência ainda mais completa a quem visitar a cidade. A principal estreia é o Sameiro Sunset, que decorre entre as 18 e as 21 horas, junto à Igreja do Sameiro. Outra novidade é a criação de novas praças temáticas no centro da cidade. cidade. Entre elas, destaque para a Praça Eletrónica, dedicada à música eletrónica, e para a Praça Jardim dos Namorados, pensada para momentos de lazer e descontração. A animação começa ainda antes do início oficial da Noite Branca. Entre as 19 e as 21 horas, vários grupos de bombos vão percorrer a avenida. A organização reforçou também o número de fotospots, criando mais locais para que visitantes e participantes possam registar os melhores momentos da noite. A fechar o tempo, previsão de tempo quente, céu pouco nublado ou limpo, subida da temperatura. É tudo nesta edição. Boa tarde.

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0: Nesta edição, a seleção portuguesa joga à meia-noite frente à Croácia, os 16avos da final do Campeonato do Mundo. O marcoense Paulo Moreira é reforço do Famalicão. Vamos escutá-lo nesta edição. Jorge Pinto é o novo técnico do Amarante. E o Hockey Clube do Marco também já tem novo treinador que vamos escutar nesta edição.
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0: Muito boa tarde. A seleção nacional defronta esta noite a Croácia nos 16avos de final do Mundial à procura de um triunfo que lhe permita continuar em prova e seguir para os oitavos. Portugal chega ao primeiro jogo a eliminar depois de terminar o Grupo K no segundo lugar com 5 pontos atrás da Colômbia que somou 7. A formação das esquinas começou por empatar com a República Democrática do Congo a uma bola, goleou o Uzbequistão por 5-0 e voltou a empatar com os colombianos sem golos. Pela frente, a equipa das esquinas vai ter a Croácia, segunda do Grupo L, que perdeu com a Inglaterra na estreia por 4-2, mas venceu depois o Panamá por 1-0 e o Gana de Carlos Queiroz por 2-1. O selecionador nacional Roberto Martínez considera que a verdadeira campanha de Portugal começa agora e entende que a fase de grupos serviu de preparação para os jogos que aí vêm.
1: Começamos o segundo Mundial com todos os jogadores com muita fome, com muita vontade,

0: São altas. Já falámos de o Mundial tem nisso, é um Mundial exigente e já acho que a equipa está preparada para tudo aquilo que seja condições climáticas, tempestades, fusos horários, viagens, tudo isso já agora, 1 de julho, já estamos preparados. A Croácia é uma equipa que conhecemos muito bem, eles conhecem também os nossos pontos fortes e o nosso talento, então... Um jogo competitivo, com a importância de ser o novo Mundial e querer ganhar para continuar o caminho.
1: Aos adeptos portugueses, Roberto Martínez deixa também uma mensagem de confiança. O selecionador diz que sente o apoio dos portugueses, promete atitude e esforço e garante que todos os valores do povo português estão presentes no balneário para iniciar um novo caminho nesta competição.
0: Que nós queremos estar sempre melhor, melhorar, e o que posso prometer aos portugueses, porque a sua pergunta é prometer, é atitude, esforço, todos os valores do povo português que estão no balneário para tentar começar um novo caminho amanhã. E se posso dizer, o Mundial não é para a sua opinião, o subjetivo é para começar um caminho longo, e para fazer o caminho precisamos estar todos focados, ser autocríticos e trabalhar muito. E é isso que o que está a fazer o balneário.
1: Roberto Martínez, o selecionador nacional, na conferência de imprensa de antevisão à partida com a Croácia. O selecionador tem contado com todos os jogadores disponíveis, mas é esperada pelo menos uma alteração na equipa em relação ao jogo com a Colômbia, com o provável regresso de João Neves ao 11 para o lugar de Ruben Neves, com Bernardo Silva também em equação para um eventual regresso. Portugal tem um histórico muito positivo, com 7 vitórias, 2 empates e uma derrota, mas esta será a primeira vez que vai defrontar os croatas numa fase final de um Mundial. O jogo frente à Croácia está agendado para mais logo à meia-noite em Toronto, no Canadá. Um encontro que pode ficar marcado pelas condições meteorológicas. À hora de jogo, a previsão aponta para 32 graus de temperatura com sensação térmica de 42. As autoridades alertam ainda para a possibilidade de tempestades elétricas com relâmpagos, trovoadas, chuva intensa e vento forte, fatores que podem afetar a realização da partida. Caso ultrapasse a seleção croata, vice-campeã em 2018 e que terminou a última edição em 2022 em terceiro, Portugal já sabe que vai ter pela frente, nos oitavos de final, a Espanha ou a Áustria, as duas equipas que também se defrontam nesta quinta-feira. A outra partida dos 16avos de final opõe a Suíça à Argélia. Nos restantes jogos do Mundial, Bélgica e Estados Unidos garantiram também a presença nos oitavos de final. Os norte-americanos venceram a Bósnia-Herzegovina por 2-0. Vão agora medir forças com a Bélgica. Os belgas protagonizaram uma recuperação notável frente ao Senegal. Perdiam por 2-0 aos 83 minutos. Marcaram 2 golos em apenas 3 e empataram a partida no prolongamento. Chegaram ao triunfo vencendo por 3-2 e a Bélgica assim a seguir em frente neste campeonato do mundo. O marcoense Paulo Moreira é o mais recente reforço do Famalicão. O médio de 26 anos chega proveniente do Estrela da Amadora. Assinou um contrato válido por 3 temporadas. Formado no Porto, Paulo Moreira construiu um percurso gradual no futebol português, com passagens por Águeda, Benfica de Castelo Branco, Felgueiras e Varzim, antes de atingir a Primeira Liga na época 2024-25, quando se transferiu para o Estrela da Amadora. Nas duas últimas temporadas ao serviço dos tricolores, somou mais de 50 jogos no principal escalão do futebol português. Paulo Moreira vai agora representar o Famalicão. Em declarações aos meios do clube, o jogador natural do Marco de Canaveses destacou a dimensão do clube e a sua afirmação no panorama nacional.
2: O Famalicão é um grande clube, está sempre a crescer, e eu venho para aqui com expectativas de ajudar, que o Famalicão faça melhor que o que tem feito, que tem sido muito, ajudar a crescer o projeto e tentar ajudar a equipa e evoluir o desempenho.
1: Paulo Moreira sublinhou também a convicção com que aceitou este desafio.
0: Que nós queremos estar...
1: Vamos ouvir Paulo Moreira.
2: Quando eu soube do interesse do Famalicão, nem pensei, foi porque eu como jogador, visto de fora, jogando contra e

0: vem na televisão, a olhar para o Pão Fundo do Leitão, uma excelente equipa, das melhores a jogar em Portugal a nível de futebol, e que se traduziu no excelente campeonato que se fez ano passado, não só ano passado, mas praticamente todos os anos, mas principalmente o ano passado. Acho que é o melhor passo que tenho dado na minha carreira, para crescer, pelo meu futebol, que penso que vai ser bom para mim individualmente. Vou tentar ajudar os meus colegas, a equipa e o clube, mas sem dúvida para mim foi o melhor passo que eu podia dar, e espero contribuir e ajudar a equipa.
1: Marcoense Paulo Moreira, novo reforço do Famalicão, foi anunciado ontem, assinou um contrato válido por 3 temporadas. O Amarante oficializou a contratação de Jorge Pinto para treinador principal da equipa sénior, que vai disputar a segunda liga. O técnico de 40

0: Declarações que já prestou à Marcoense FM.
1: Fui abordado por o presidente, o António, e pareceu-me desde o primeiro dia uma pessoa com ideias bastante claras de querer meter o Marco num patamar diferente, com calma e com as coisas bem estruturadas, e eu revejo-me nisso, com uma equipa jovem, a começarmos a olhar também para algumas peças da casa, mesmo que imediatamente não seja tão natural andarem com papéis de relevância, mas olharmos para dentro, para num futuro próximo ser um projeto mais sustentável com atletas marcoenses.
0: Aceito este desafio com certeza, porque eu acho aliciante, não é? Até porque também vai orientar a equipa de Sub-23, não é, João?
1: Sim, acho que faria todo sentido estar perto do Sub-23 também. Temos muitos atletas sénior que poderão jogar no Sub-23. Vamos tentar aproximar os jovens que se estão a aproximar da idade sénior da equipa sénior. E claro que a ideia do clube é ter, e a minha ideia até, a ideia do clube é ter, e a minha ideia também, é termos atletas marcoenses na equipa sénior. Se não foram a um curto prazo, a um médio prazo, pelo menos a ideia é essa.
0: João Candeias, o novo treinador do Hockey Clube do Marco, vai orientar não só a equipa sénior, como também os sub-23. Em relação ao plantel sénior, mantém uma grande base da época passada, mas também há reforços.
1: Sim, nós vamos manter 6 atletas da época passada. As entradas vão ser 5 atletas. O plantel fui eu, em conjunto com a direção, que escolhemos os atletas. Acho que são atletas que dão garantias de dignificar o clube ao mais alto nível, e nós o que prometemos é trabalho. Vamos trabalhar, é tudo que era uma premissa nossa, são tudo atletas jovens. O único atleta acima dos 30 anos que vamos ter vai ser um guarda-redes. De resto, arrisco-me a dizer, podendo errar, estão todos abaixo dos 25 anos. Portanto, há muita ambição, mas há muita juventude também.
0: Questionado sobre o objetivo definido pela direção, João Candeias esclarece que um regresso do Hockey Clube do Marco à segunda divisão não é uma exigência imediata.
1: Como foi pedido a curto prazo, ou numa primeira época, não foi isso. Foi sermos competitivos, fazermos melhor do que o ano passado, e nós vamos passo a passo. Nós temos noção da qualidade que temos noção que somos muitas peças novas, um treinador com ideias novas, não melhores ou piores do que quem estava, mas diferentes, e temos muito trabalho pela frente. Nós não podemos pegar numa equipa que vamos montar de novo e assumir-nos como candidatos. Nós somos candidatos a entrar para todos os jogos e para ganhar.
0: Mas pelo menos incomodar nos lugares cimeiros, não é, João?
1: Sim, nós vamos entrar todos os fins de semana para ganhar o jogo. Nós em março saberemos se somos candidatos a alguma coisa ou não.
0: O Hockey Clube do Marco vai voltar a competir na próxima época na Zona Norte do Campeonato Nacional da 3ª Divisão. Uma série muito competitiva, diz João Candeias, que conhece bem de experiências anteriores sobre os principais candidatos à subida. Candeias aponta 3 nomes.
1: Acho que o Hockey Clube da Maia, seriamente, é o candidato mais sério à subida da divisão. Depois temos o Fanzers, que também se apetrechou muito bem. O Penafiel, que é sempre um sério candidato. E nós vamos fazer por isso. Vamos fazer por isso, treino a treino, semana a semana. Não quero estar a assumir-me como candidato, porque acho que não faz sentido. Acho que não faz sentido. Temos uma equipa muito jovem. Agora, temos ambição. Queremos ganhar todos os fins de semana. Vamos querer ganhar todos os fins de semana. Mas acho que há outras equipas, e pelos nomes que foram buscar, pelo gabarito dos jogadores que foram buscar, tem que se assumir. Acho que isso é mais justo.
0: João Candeias é o novo treinador do Hockey Clube do Marco, escutado pela Marcoense FM, foi anunciado há minutos pelo clube de Marco de Canaveses. João Candeias chega ao Hockey Clube do Marco proveniente do Limianos, equipa que orientou na temporada passada, conduziu o Limianos ao 4º lugar da Zona Norte do Campeonato Nacional da 3ª Divisão. O Hockey Clube do Marco terminou no 5º posto. João Candeias vai também orientar a equipa de Sub-23.

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2: E é tudo por agora quanto a desporto na Marcoense FM. Boa tarde, bom almoço.

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0: boa tarde. Passam 12 minutos das 13 horas. Sejam bem-vindos na emissão de Envolvências. Nesta quinta-feira, 2 de julho, vamos consigo até bem perto das 14 horas. Via aberta pelo nosso telefone habitual, 255-539-098, 255-539-098. Pode ligar e pedir a música da sua preferência. 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Vamos então para a primeira chamada. Olá, boa tarde.
1: Olá, muito boa tarde, Marisa. O fundamental, bem disposta, Marisa.
0: Bem disposta, obrigada. António Sousa, o tema aí é de
1: Botafogo. Amigos, sou sobreposta.
0: A Botafogo no Terreiro e vai dedicar.
1: Pois muito bem, então vai um beijinho para a minha esposa e vai para ali no Marca na Vez e para os amigos sou proposta que a sintonia já marcou esse para Braga e para sempre nos é com na quinta-feira e para só qual comprar que vamos todos para a Bitacar. Marisa.
0: Uma boa quinta-feira também para si, boa tarde.
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0: minutos passam das 13 horas, vamos até mamar. Olá, boa tarde.
1: Olá, menina Maria José, minha querida amiga, como está? Está
0: bem,
1: boazinha?
0: Eu estou bem, muito obrigada, dona Amélia. A senhora hoje está de parabéns.
1: Eu estou muito feliz, menina. Hoje até estou muito bem, parece que até me passaram as dores.
0: Ora, então, é dia de festa, há que aproveitar.
1: E até um marido como eu tenho, que dá-me toda a felicidade do mundo e faz-me tudo.
0: Ora, e fez-lhe um almoço à maneira.
1: E um almoço à maneira. Olha, menina, estou felicíssima.
0: Tudo bom.
1: Toda a gente esteja feliz como eu estou.
0: Olha, dona Amélia, o tema é de Amália. O fado Amália vai dedicar-me.
1: Vou dedicar ao meu marido, à dona Maria José de Passos Ferreira, à dona Emília de Amarante, à dona Cândida, à dona Viviana, à dona Filomena Vilela, à menina Sílvia. Pai, muitos beijinhos meus e do meu marido. E muito obrigada pelas palavras dela, porque ela é uma querida. Tudo de bom. Que Nosso Senhor a ajude e a toda a gente. E que ela é uma menina excelente. Tem o coração de ouro, essa menina. E para o Sr. Carlos do Porto, para o Sr. Silva do Aeroporto, para a Dona Celeste Amarante, para essa querida amiga também, um grande beijinho. E tudo de bom, e para toda a família, e do meu marido também um beijinho para ela, para a dona Emília de Penafiel, para a menina Sandra de Caramos e para a irmã, para a Fernanda, que também com rápidas melhoras, e para todos os ouvintes e todas as pessoas que estão a ouvir, que esteja todo muito feliz. Olha, estejam tão felizes como eu estou hoje. Muitos beijinhos, minha querida amiga. Muitos beijinhos lá para casa para todos. E para o Socorro comprar, vamos à Vita Car.
0: É
1: tá
0: isso
1: bem,
0: mesmo.
1: Minha querida? Até amanhã, se as quiserem.
0: Obrigada, dona
1: Amélia. E obrigada por tudo, menina Maria José.
0: Muito obrigada. Continuação de uma boa quinta-feira.
1: Obrigada,
0: mais uma vez,
1: menina.
0: Parabéns.
1: Obrigada.
0: O resto de dia bem passado
1: obrigada,
0: com o marido.
1: Obrigada.
0: Muito obrigada. Boa tarde.
1: Boa tarde.

0: Seguimos então para a nova chamada. Olá, boa tarde.
1: Olá, boa tarde, Marisa.
0: Sandra, bem disposta?
1: Sim, bem disposta. E a Marisa também está?
0: Também, muito obrigada. Marisa Rosa Branca, Sandra, vai dedicar?
1: Sim, olha, vai um beijinho aqui grande para toda a minha família, um beijinho à minha irmã com as melhoras. E esta música hoje bem especial para a Dona Amélia, e esta Rosa Branca é para ela, com muitos parabéns, muitas felicidades e tudo de bom. E vai para todos os outros amiguinhos, um beijinho para cada um deles, e para a Marisa um beijinho grande e para seu carro comprar, visita Vitercar.
0: Muito obrigada, Sandra, para si, resto de boa quinta-feira, as melhoras para a Fernanda.
1: Obrigada,
0: boa
1: Marisa.
0: Tarde.

0: E seguimos para mais uma chamada. Olá, boa tarde.
1: Boa tarde, Marisa.
0: Diolinda, o tema é dos quatro menos e cedo, vai dedicar.
1: Vou dedicar a todos que dediquei de manhã, vou dedicar à dona, à menina que está de parabéns, aqui vai o meuzinho, e para todos os participantes da Marcoense FM, para todos que dediquei de manhã, obviamente, e mais um beijinho para a Maria José, e quero deixar também para a Cristiana, aqui vai o meuzinho da lindinha, e para o Beco, claro, mais um beijinho, e até logo, se vocês quiserem.
0: Muito obrigada, para o seu carro comprar.
1: Para tocar com prazo, dica quer.
0: Uma boa quinta-feira para si. Boa tarde.
1: Obrigada.
0: Ora, vamos então ficar com o tema dos quatro menos.

0: E vamos para a nova chamada. Olá, boa tarde.
1: Boa tarde, menina.
0: Laura, bem disposta?
1: Mas eu tenho.
0: Ora, o tema é de José Malhoa, 24 Rosas, e vai dedicar.
1: Vou dedicar já um super beijinho para si e para toda a sua família, para todo o trabalho e as respectivas famílias. Sou um pessoal de cada casa, principalmente nessas alturas, com o meu marido. Ele é todo dia, né? Ele é o principal, é o pilar da casa, por isso ele cai e casa cai, diz a música. Por isso um beijinho para ele e com muita força. E, ó, Zé, vai para a sombra. Diz ao patrão para te deixar ir para a sombra. Um beijinho para a Celeste Amarante, para a Emília da Amarante, para a Paulinha também daqui da Amarante. Para toda essa gente boa, para a Silvia, para todos mesmo que estão participando, mas um beijinho hoje para a Dona Amélia, que eu estou de parabéns. Dona Amélia, um beijinho para si, muito grande, porque é apertadinho. Um beijinho também para o seu Joaquim, para o marido, para toda essa gente boa que estão a participar. Uma amiga minha também está de matrimónio, que é a Emília de Baião, e mais o marido João, um beijinho para todos. E se tiver mais parabéns, que tiver menos bem saúde, vai das melhores. Mais um beijinho para si. Para o seu carro, compra a Babi Sacar. Beijinhos.
0: E para si, Laura, também resto de uma boa quinta-feira. Boa tarde. Ficamos então com o tema de José Malhoa.

0: 24 Rosas de José Malhô. Olá, boa tarde.
1: Muito boa tarde.
0: A Rosa Maria Otemia de Marante vai dedicar...
1: Vou dedicar somente para os meus três filhos, que é Sérgio, que teve dia 30, parabéns, muitos anos de vida. Para ele, que está na França, que é o companheiro dele, filho dele. Para a minha netinha, um beijinho para a Inês, para o Dinis também, mora em Balongo. Não, mora em Vilela agora, já trocar de zona. Pronto, e também para o meu companheiro, que é um beijinho para ele, para as minhas irmãs que podem... Enfim, fãs, meus sobrinhos, para uma filha de mais velha que mora em Cristel Paredes, para vocês da rádio, que até parabéns. Para os meus todos, com este calor.
0: E para o seu carro comprar?
1: O seu carro comprar o Vitaquer.
0: Uma boa quinta-feira, boa tarde. O tema de Marante.

0: Regresso ao telefone. Olá, boa tarde.
1: Olá, meu amor, como está? Boa tarde. Está tudo bem com a menina, com os seus?
0: Tudo bem, dona Fátima. Muito obrigada. A senhora também está bem?
1: Também estou muito bem. Muito obrigada.
0: O tema é de Fernando Farinha, sim, vai
1: é
0: dedicar.
1: É amor,
0: sim.
1: É para dedicar à Maria Emília, beijinho muito grande, à Silva Passos Ferreira, também com beijinho muito grande, e à Matilde Ribeiro, também com beijinho muito grande para todos. Mas especialmente para aquela senhora que gosto muito de ouvir, a dona Amélia. Esta hora de amor é para ela, está bem? Um beijinho muito grande, dona Amélia, e meus parabéns, tudo bom. E posso ficar com o padre até ficar, e para a menina também um beijão do coração, e até lá o que vocês quiserem.
0: Muito obrigada, dona Fátima, para a senhora também, uma boa quinta-feira, que está o tema de Fernando Farinha.

0: 13h44, olá, boa tarde.
1: Boa tarde, menina Marisa.
0: Boa tarde, dona Alzira, bem disposta?
1: Olha que remédio, temos que remediar todos.
0: Muito bem. Ora, o tema é...
1: Mas já tive muito frio hoje.
0: A sério? Não me diga.
1: O pastel São João é só ar-condicionado, contanto. Quando fica fora, parece que está no céu. Bom, está muito ar-condicionado, está tudo a arder lá.
0: Não percebi, mas pronto, também não é para entender.
1: Está tudo a arder lá, no pastel São João, tudo cheio de ar-condicionado, a gente tem frio.
0: Pronto, é preciso criar algo também de clima, não é? Tem de haver um meio termo, porque nós sendo um hospital.
1: Olha, mas estava tudo fresco, poxa, também faz mal, hein?
0: Mas sendo
1: estava
0: uma...
1: tudo sério.
0: Vamos lá ver uma coisa. Sendo um hospital, também é preciso ter alguns cuidados.
1: Esta música, agora vocês que trabalham na Mercurença, todos os ouvintes estão a ouvir, se não ouvir também não é, não, deixa é para eles. Nós senhor lê ouvirinhos. E amigos e participantes, e para a minha família toda, e para quem estiver de férias, que tenham cuidado com este sol. Deixar mesmo dentro de casa, que nem bala para ir para a rua. Para os nossos imigrantes, para o seu carro comprar, visita a Vitacar.
0: Ora, fica então a música de Jorge Ferreira. Eu te agradeço, senhor. Boa tarde, dona Alzira. Resto de uma boa quinta-feira.

0: E seguimos para a nova chamada. Olá, boa tarde.
1: Muito boa tarde, Dona Zezinha, como está? Passou bem?
0: Eu estou bem, obrigada, Dona Amélia. Dona Emília e a senhora.
1: Bem, muito obrigadinha pela sua atenção, Dona Zezinha.
0: O tema é de José Cid e vai dedicar.
1: Deixem-me ir para a Dona Zezinha, desejo-lhe a continuação de um bom dia de trabalho, um beijinho do tamanho do mundo e tudo de bom para a senhora e para todos os seus, com muita saúde. Para todos os meus familiares, para a senhora Dona Maria de Vila Boa de Quires, senhor Silva do Aeroporto, Dona Fatinha Correia, senhor Joaquim de Jornais e sua esposa, senhora Dona Palmeirinha e marido, senhora Dona Silvia de Passos de Ferreira, um beijinho do tamanho do mundo, senhora Dona Silvia de Passos de Ferreira, um beijinho do tamanho do mundo, com tudo de bom em continuação de rápidas melhoras, senhora Dona Celeste Amarante, e para todas as outras senhoras que costumam dedicar e suas famílias, desejo continuação de um dia feliz. Aquele beijinho sempre muito especial para a minha querida amiga, senhora Dona Matilde Ribeiro, para o seu marido, o senhor José, para todos os seus familiares que estão a dedicar com tudo de bom. Para o seu quarto, comprar. Vai de tacar. Dona Zezinha, até logo, se vocês quiserem. Muito obrigada.
0: Obrigada também, Dona Emília. Boa quinta-feira. Portugal, Portugal, José Cid.

0: E vamos para a última chamada. Olá, boa tarde.
1: Olá, boa tarde.
0: Temos o prazer de falar com...
1: A Fátima Labrão.
0: Fátima, o tema é de Zé Mar, vai dedicar.
1: Dica a todos que estão a ouvir a rádio e todos vocês aí da rádio com outro quinta-feira.
0: Muito obrigada. Para o seu carro comprar...
1: Visita a biblioteca.
0: É isso mesmo, o resto de boa quinta-feira para si. Boa tarde e ao ponto final da emissão de Evolvências.

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0: 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Daqui a pouco há a Tim, Marisa e Mário Lajinha. Vem aí o fado do encontro.
1: Todo vento.
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0: Sempre tão bom de ouvir este Fado do Encontro. 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

0: Olá amigos, muito boa tarde, são 13h12, estamos a arrancar para a emissão da Turma dos Repetentes desta quinta-feira, 2 de julho. Eu sou o Luís Miguel Nogueira, vou estar consigo, como sempre acontece, até bem perto das 6 da tarde. Vamos ter muita música boa durante as próximas 3 horas, sobretudo muita música portuguesa. No arranque de cada emissão temos grandes nomes da música nacional, prometido é devido. Os nossos convidados hoje, Banda Cristal, acabam de lançar um EP com dois temas, Mariazinha Assim Não Dá, que acabamos de escutar, e também Dá-me a Tua Boca, é um tema que vamos escutar mais à frente nesta edição. Junto em estúdio nesta emissão, o Jorge Vilhena, que é o vocalista da banda Cristal, e também o Mário Duarte, que é o baixista. Boa tarde aos dois, obrigado por terem vindo à Marcoense FM. Antes de mais, saudá-los e obrigado por terem vindo. Boa tarde aos dois.
1: Olá Luís Miguel, boa tarde.
2: Boa tarde, nós é que agradecemos.
0: Jorge e Mário, vamos começar por dar a conhecer um pouco a banda Cristal. Já vamos falar destes temas, mas até para contextualizar e para as pessoas ficarem a conhecer melhor esta banda, que foi formada ainda muito recentemente, tem apenas 3 anos,
1: só
0: não
1: tem
0: é?
1: Tem 3 anos. Sim.
0: Portanto, como é que nasceu esta ideia de formar a banda Cristal?
1: Posso falar eu?
2: Sim.
1: Olha, a ideia foi a seguinte. Pronto, eu estive numa banda durante 32 anos, que era minha, e por motivos de saúde tive que desistir e vender tudo. E fiquei um tempo parado. Há 3 anos atrás, vejo o Mário Duarte no Facebook a colocar oferece baixista para a banda de baile. E eu respondi assim, leva-me contigo. E ele respondeu-me de outra maneira, não, assim não, vou-te ligar. E não, sendo assim com a tua voz, vamos os dois, vamos fazer uma banda. E fizemos a banda Cristal.
0: E juntaram outros elementos, não é?
1: Claro, juntámos outros elementos que já tinham tocado comigo e com o Mário também, porque o Mário já também fez parte da minha formação da tal banda que eu estive 32 anos, embora ele não tivesse tanto tempo, mas teve bastante tempo. E todos os outros elementos, só tirando um, que tem 24 aninhos e não é muito novinho, que é o nosso baterista, o Guilherme Rodrigues. Pronto. Não tem a nossa experiência, mas é um músico estudioso, porque ele até dá aulas de percussão, e é o nosso baterista. Todos os outros com uma experiência muito grande.
0: Mas vocês juntaram-se, conheciam? Porque já sim, explicou sim. Aqui, reencontrou, digamos, o Mário Duarte no Facebook, a partir daí avançaram para a banda, e os outros elementos também já os conheciam? É?
1: Já, todos eles já tinham tocado comigo. O Jorge Moura, que é o guitarrista, já tocou comigo. O Henrique Rodrigues, que é o teclista e é organeiro. Quem não souber, eu explico o que é organeiro. E eu vou explicar então. Organeiro não é um organista. Um organeiro é um homem que afina os órgãos da igreja de tubos metálicos. É tudo mecânico. Afina, reconstrói, constrói, enfim. Portanto, é essa a vida dele profissional, na música constantemente. Ainda agora o Mário Duarte recebeu um telefonema dele, acho que ele disse muita coisa, não é? Até aqui na rádio não pode dizer muita merda, que senão fica mal, não é? Mas nós, entre nós os artistas, é assim que funciona. Desejamos muitas felicidades.
0: E estará a ouvir, com certeza, não é?
1: Está a ouvir, com certeza, absoluta.
0: Uhum. E a partir daí, vocês reencontram-se, formam esta banda. Os inícios são sempre difíceis. Foi difícil regressar, digamos, ao ativo, ou não, Mário?
2: Nunca é fácil iniciar um projeto, não é? Seja em qualquer área. E na área da música, cada vez mais, porque de facto hoje há muita diversidade, há muita gente a compor, muita gente a gravar, e isso é bom, isso é positivo. Às vezes há situações, digamos, menos iguais, não é? Porque há determinado tipo de procedimentos e de processos que nós nos recusamos, de facto, ir por esse lado, porque não concordamos. Uma questão que nós fazemos, de facto, fincapé, é de que quem está a ouvir aquilo que nós estamos a cantar e a tocar. Pronto, isso é, para nós é ponto de honra. Não abdicamos desse
0: princípio. Portanto, os nossos ouvintes que escutaram, por exemplo, agora o Mariazinha Assim Não Dá, têm a certeza que vai ser assim que vão ouvir no espetáculo?
2: É exatamente.
1: Exatamente.
2: É exatamente assim.
1: Porque nós fazemos questão, desculpa-me interromper, fazemos questão de falar com o produtor Lucas Júnior, que é meu amigo. Sim. Pessoal, e amigo do Mário também, mas eu lidei com ele muito mais anos. Lucas, vais fazer de acordo com aquilo que a gente possa tocar. Não quero que há percussões, não sei o quê, mais enchimento acolá, mais saxofones dali, porque nós só vamos cinco. E eu quero que isto saia com cinco elementos a tocar. Backing tracks e playbacks connosco não existem.
0: Uhum. Portanto,
1: Mário, continua,
2: isso para nós é um ponto de honra, não é? Nós não abdicamos desse princípio, porque acho que é uma questão de respeito pelas pessoas e respeito por nós próprios. Isso é fundamental. Por outro lado, também apostamos em originais. Nós queremos, efetivamente, o objetivo final é a defesa da música de baile portuguesa, ou a música ligeira portuguesa, como o Jorge prefere chamar. Eu não tenho problemas de a chamar de música de baile. Portanto, esta nossa música de baile, que nós já tocámos há muitos anos e de uma maneira geral todos dançámos, não é? Todos aprendemos a dançar com a música de baile e com os conjuntos, não é? Nas associações recreativas, nas festas, foi assim que nós começámos a dar os primeiros passos, a dançar, nem sabíamos muito bem que ritmos eram, pois é que alguém nos disse, olha, isso é rumba, isso é xaxaxá, isto é bolero, isto é etc. E fomos aprendendo e fomos crescendo a ouvir, a dançar e a tocar também essas músicas. E, portanto, tem havido uma concorrência muito forte de outros estilos, provindos de outras geografias, e a música de baile, digamos, nós entendemos que ela está um pouco subalternizada hoje. É mais fácil ouvir hoje kuduros, kizombas, ritmos que não são os nossos. E nós achamos que os nossos ritmos, a nossa cultura, as nossas tradições, a nossa música precisa, de facto, de quem a toque, de quem a preserve, de quem a divulgue e de quem a defenda. Basicamente é isto. E nós estamos cá para isto. Digamos que o nosso objetivo não é apenas querer fazer música para ter sucesso, mas é ao contrário, é ter sucesso a fazer música, que é uma coisa completamente diferente. Portanto, nós queríamos ter sucesso a fazer música, mas recusámos a fazer música para ter sucesso.
0: É sem dúvida uma belíssima frase essa, porque demonstra também realmente que se quer fazer as coisas bem, não é?
2: Exatamente.
0: Realmente que se quer fazer as coisas bem, não é?
2: Exatamente.
0: E não querer o sucesso a todo custo. Ora, parece-me que há aqui também uma certa inspiração, eu não sei se vocês concordam.
1: Outro.
0: Isto é música de baile.
1: Outro.
0: Naquelas bandinhas do sul, do Brasil. Tem ali.
1: Ah, sim. Há sempre uma orientação, não é?
0: Uhum.
1: Mas eu pensava que ia dizer outra coisa.

0: pronto, mas daqui a bocado vai sair com certeza absoluta. É que eu tenho uma voz parecida com alguém.
1: Ah, mas não ia falar nisso.
0: Não, eu pensei que era isso que ias falar. Não, nós, pronto, como o Mário disse, nós ouvimos as músicas do antigamente, e a música portuguesa, uma mistura de fado com samba, com bossa nova, com pimba.
1: Uhum.
0: Mas é coisa que nós não fazemos, nenhuma música brejeira. O Mário é um romântico, é ele que escreve e compõe as nossas músicas. O Mário era incapaz, eu também incapaz de cantar música brejeira. Mas dentro de um estilo fado, samba, bossa nova, já estamos a ir buscar a América do Sul, dentro disso fazemos a nossa própria música portuguesa.
1: Uhum.
0: Porque ela foi realmente influenciada por muita música que nos chegou há muitos anos, há mais de 20 ou 30 anos, da América do Sul, nomeadamente do Brasil.
1: E na altura não havia a facilidade que há hoje em chegar a essas músicas, não é? Nem pouco mais ou menos.
0: Nem pensar.
1: Não é?
0: Nem pensar. Pronto, é por aí.
1: E são 3 anos, um balanço positivo destes primeiros 3 anos. Vocês acabam de lançar um EP, já tinham lançado um outro no ano passado, lançaram Maria Rita e também Não Vás Embora, e agora lançam mais 2 temas. Este período de 3 anos correu bem, Mário?
2: Não vamos dizer que correu mal,
1: uhum.
2: Porque correr bem ou correr mal depende das expectativas e dos nossos objetivos. Nós estamos a fazer o nosso caminho, não é? De grau a de grau, lá vamos subindo as escadas. E, portanto, pela idade que temos, pela experiência musical que, efetivamente, também temos, nós já não corremos muito atrás de coisa nenhuma. Queremos ir devagarinho, digamos, mas dando passos sólidos, de modo a marcarmos a diferença. Não nos interessa muito se vamos ter muitos espetáculos ou poucos espetáculos. Não nos interessa na perspectiva de que isso não é decisivo.
1: Mas também importa.
2: Nós queremos ter espetáculos. Mas queremos ter espetáculos porque merecemos ter espetáculos. Não é por termos um cachê mais baixo, não é por termos determinado tipo de apelativos que, não, que nem, se, nem, são, nem sequer são musicais. Porque há quem use esse tipo de artifícios. Não, nós queremos produzir música, queremos produzir música de bairro portuguesa, com melodias que os gostem, com refrões que queiram cantar e que divirtam. Isto é um caminho que não é de um dia para o outro. Vai-se fazendo, isto vai construindo. Mas eu acredito que esta banda, da maneira que está coesa, da maneira que tem unidade, porque tem aqui uma certa amizade, e tem uma crença muito forte de que isto é um projeto de pena, e que lutamos por causas que têm pena. Nós não estamos muito preocupados com outro tipo de objetivo. Esta é a causa. Ela há de dar alguma coisa. E nós estamos convencidos que vai dar alguma coisa.
1: Uhum. Eu só tenho aqui uma pergunta. Porquê a Banda Cristal?
0: Podia ter outro Cristal qualquer, é um polígono com muitos lados, não é?
1: Uhum.
0: Ainda por cima brilha. Brilha. E então brilha por tudo. É aí que nós queremos. O Cristal, já disse, é um polígono de muitos lados. E brilha, brilha. Nós queremos ganhar. E o que apenas falamos?
1: E é um nome que fique vivo também, não é?
0: Veremos,
1: também importa muito vezes um nome seja apelativo.
0: Sim, como tudo, nosso escolhido, mas veremos o que é que há. Peguei nas palavras do Mário e nas tuas também, Luís Miguel. Todos queremos ter espetáculos, porque só em cima do palco nós nos damos bem. Por exemplo, eu gosto muito de estar a conversa contigo, sei. Muita gente ouvir-nos, mas nada, há muita gente ouvir-nos, mas nada é igual a termos a gente à nossa frente fisicamente, né? E com aquele som, com aquelas luzes, pronto, com aquilo tudo que nós temos direito e dever também. E eu fico um bocado, por um lado, chocado quando ouço nas televisões e nas rádios entrevistas dos nossos colegas da música, quando perguntam então os espetáculos, normalmente dizem todos assim: ah, os seus espetáculos são muitos, temos a agenda totalmente cheia. Eu por acaso gosto de ouvir isso, mas é mentira. E nós não podemos estar na comunicação social, nem nas rádios, nem nas televisões, é mentira, porque eu tenho conhecimento de fontes dignas que, nomeadamente este ano, é um ano atípico. Muita gente está em casa.
1: Sabe que eu há dias estava a ouvir uma entrevista de um cantor brasileiro chamado Eduardo Costa. Ele dizia precisamente isso, porque há artistas que dizem que...

0: vendem. Aquilo não acontece, mas eu não percebo porque é que eles mentem, porque não ganham nada com aquilo.
1: Não.
0: Não é? Porque não. Dizer que tem a agenda cheia não lhes dá mais.
1: Não dá mais nada, se está cheia, não precisam de mais. Uhum. Não é? Pronto, nós não temos agenda cheia, nós precisamos.
0: Estão a trilhar o vosso caminho, estão a trilhar o vosso caminho desde 2023, chegam agora com estes dois temas, Mariazinha Assim Não Dá e Dá-me a Tua Boca, escritos por si, Jorge.
1: Não, escritos por Mário.
0: Ai, pelo Mário.
2: O Mário,
0: onde é que foi buscar as ideias para estas canções, Mária?
3: É assim...
0: O Mariazinha é de uma vizinha, não é?
3: Certo, a Mariazinha... tudo isto é um pouco de
0: realidade. É ficcional,
3: de realidade,
0: não é?
3: De ficção. Quer dizer, nós temos que criar uma história. E eu, quando escrevo, crio uma história. Não é? Portanto, se o ano passado já criei uma história com a Maria Rita, este ano criei uma história com a Mariazinha. Pronto. O Jorge até me disse, pronto, agora vais deixar em paz as Marias e as próximas músicas que escreveres, vais escrever coisas do cotidiano e não vais falar mais em Marias nem Mariazinhas. E eu percebo porquê, porque de facto nós também temos que inovar, temos que fazer coisas diferentes. E também ritmos diferentes, enfim, e eu percebo o que ele quer dizer. E é nessa perspectiva que eu vou orientar, digamos assim, para o ano, se Deus quiser, teremos aqui dois temas diferentes. Mas o que é que me faz fazer escrever estas canções, o que é que me faz escrever estas histórias, é no fundo a minha experiência de vida também, né? Quer dizer, todos nós temos a experiência das paixões, das emoções, dos afetos, e portanto isto poderia ser escrito por qualquer pessoa, não tinha que ser eu, por acaso fui eu, portanto, peguei na viola e lá fiz mais.
0: Mas imagina as histórias, não é?
3: Depois imagino, eu tenho dezenas de músicas que produzi, que escrevi e que compus noutras bandas e portanto sempre, digamos, foi esse um pouco, para além de músico, de baixista, também sempre fui um pouco compositor, digamos, que fui fazendo umas músicas e que me dá um certo gozo, porque ao fim e ao cabo fazer alguma coisa é sempre mais...
0: Dá
3: mais,
0: gozo mais ver uma música em esqueleto e depois...
3: É sempre mais gratificante do que copiar, porque copiar uma música muito boa, mas está bem, mas não é nossa.
0: Pois.
3: A nossa pode nem ser tão boa, mas é nossa. E, portanto, dá sempre um certo gozo. E é isso que eu procuro fazer, ocupar o meu tempo com coisas que eu gosto de fazer. E é isso que eu faço.
0: Dá muito gozo, Mário Duarte... Levar um esqueleto para estúdio e depois
3: sim, a música
0: sair como sai, não é?
3: Claro.
0: Ainda por cima, muito bem produzida pelo Lucas Júnior.
3: Pois sim, não, sim. E aí há que fazer justiça, pois o Lucas tem sido o nosso produtor e é um profissional.
0: Para quem não sabe, deixe-me só os nossos ouvintes, alguns saberão com certeza, mas o Lucas Júnior pertence à banda Santa Maria e é um dos maiores produtores da música nacional, tem produzido outros grandes artistas e, portanto, fez aqui mais uma vez um excelente trabalho, não é?
3: Sim, sim, e parabéns ao Lucas, porque de facto a produção é fundamental, não basta a criação, a produção depois é que dá os retoques finais. Digamos que, no fundo, nós entregámos-lhe a obra em bruto e depois quem a vai refinar, quem a vai delapidar é o Lucas, foi ele que fez este trabalho, este excelente trabalho. Que de facto a qualidade da produção é óbvia, não é? É óbvia, é excelente.
0: E vocês já tinham trabalhado anteriormente com o Lucas Júnior, até nos dois temas anteriores, portanto, sim, fazia a todo sentido estes dois temas também serem produzidos.
1: Em toda a minha
0: ele.
1: Vida de música, tudo que eu gravei foi quase tudo com o Lucas, quase, não foi tudo. E eu tenho um álbum da outra banda, que eu não me lembro o nome, mas foi o Imorante. Que fez as letras e as músicas. E lá está, o Lucas a produzir. Naquele tempo, com outras condições. Foi o Lucas a produzir, juntamente com o Celso, que é meu afilhado, que é o teclista do Bandalusa, juntamente com o João Borges, que é o baterista do Bandalusa, porque eram os meus músicos. O Celso, o Lucas e o João Borges. E falta aqui o Gil Garrido, que já não está no Bandalusa também, está no artista que tira as mãos da cabecinha. Eu ponho a mão na cabecinha, isso. Não me lembro o nome do artista, recordas-te? Não é importante.
0: Agora não.
1: Mas o Lucas Júnior esteve sempre presente nas minhas produções musicais, no que está gravado. Não como autor-compositor, mas sim como orquestrador. O autor-compositor está aqui, é o Mário. porque mesmo antigamente tinha muitas músicas feitas pelo Mário.
0: Uhum. Mário, e nós temos vindo a falar...
1: Feitas pelo Mário.
0: Uhum. Mário, e nós temos vindo a falar de... Já falamos do Mariazinha Assim Não Dá. O Dá-me a Tua Boca. O Dá-me a Tua Boca. Também, de que é que nos fala esta canção?
3: Dá-me a Tua Boca é outra forma de contar no fundo, as paixões, o romance, as emoções, os afetos. Né? Uma música muito forte, do ponto de vista melódico. É uma música, digamos, que não é tão popular, mas é de facto muito forte.
0: E, no fundo, eu acho que é uma música que funciona muito bem em rádio.
3: Pois eu também acho que sim. E às vezes, digamos que nós apostamos numa de música como o lado A, digamos, do EP, e o lado B, às vezes, não é que não seja tão interessante, mas pode não ser tão popular. E talvez a Mariazinha, pela letra e pelo próprio título, seja mais popular do que Dá-me a Tua Boca. Mas o Dá-me a Tua Boca é, no fundo, representa, ao fim e ao cabo, aquela situação passional de alguém que encontra, no fundo, uma pessoa especial e que provoca, de facto, uma emoção muito forte. E que o leva depois a dizer, dá-me a tua boca, quero dar-te um beijo, quero matar o desejo desse teu olhar. No fundo, são as paixões que andam sempre no ar, porque, ao fim e ao cabo, quer dizer, a vida, a felicidade, o que é uma vida feliz sem uma paixão, sem as grandes emoções que todos nós, uma vez ou outra na vida, já sentimos. Quer dizer, e fala sobre isso, essencialmente sobre isso. Eu falo sobretudo sobre aquilo que é mais importante na vida, que são exatamente as emoções, os afetos, as paixões, e é isso que de facto nos dá energia, nos dá sempre motivação para viver e para acreditar que é possível nós encontrarmos alguém que seja especial. E muitas vezes nós encontramos, outras vezes não encontramos, mas efetivamente quando isso acontece é uma coisa excepcional, não é?
0: Mário, já dá para ter uma ideia de como é que estas duas músicas estão a ser, como é que está a ser a aceitação pelo público?
3: Neste momento ainda não, ainda é cedo. Digamos que as músicas saíram há muito pouco tempo, não é? Uhum.
0: Penso que seja 15 dias, mais ou menos.
3: Mais ou menos, não é? Ainda não temos, digamos, o feedback, nem temos condições para ter esse feedback. Nós acreditamos que elas vão bater, como nós costumamos dizer na gíria musical, acreditamos que elas vão bater, mas as músicas não valem só por si, isto é evidente que elas têm um valor intrínseco, não é? Mas o sucesso das músicas não depende só disso. O sucesso das músicas depende muito de todo um trabalho, não é? que contextualiza e que precede e que está para além até das próprias músicas, que tem a ver com a produção, essa já foi feita, a edição, essa já foi feita, mas agora estamos numa fase que é importante, que é a promoção. A promoção e a divulgação. E aí eu quero agradecer à Rádio Marcoense esta oportunidade que nos deu de estarmos aqui a promover o nosso trabalho, como a todas as rádios que nós, entretanto, também já fizemos, e a outras que ainda vamos fazer, porque rádios locais, eu digo que rádios locais são mais importantes para o sucesso e para a divulgação do nosso trabalho e dos artistas que estão, digamos, ao nosso nível e das bandas, do que as televisões. E porquê? Nas televisões nós temos ali 3 minutos e esgota-se ali, nunca mais passa. Nas rádios, as rádios passam as nossas músicas.
0: Portanto, nós, e várias vezes.
3: E várias vezes. Portanto, eu acho que sem as rádios locais nós não temos hipótese de ter sucesso. Daí eu acreditar que vamos ter, porque neste momento nós temos muitas entrevistas marcadas, e aqui também diga-se que efetivamente faça-se, digamos, justiça ao País Real e ao Paquito, que está a fazer um trabalho excepcional.
0: Vocês já tiveram a oportunidade de apresentar estes temas com ao vivo, com o público na frente? Muitas vezes não há melhor barómetro do que ver a reação do público às novas canções, não é? Já tiveram essa oportunidade?
3: Ainda não. De facto, nós vamos ter essa oportunidade agora em agosto. E acreditamos que a partir daí podemos ter outra percepção do efeito que elas estão a ter no público.
0: Mas as pessoas já vão comentando, não é?
3: Sim, os amigos. Uhum. Essencialmente os amigos, até porque nós também usamos as redes sociais.
0: Sim.
3: E as reações são positivas, isso não há dúvida. As reações têm sido muito positivas e, portanto, isto leva-nos a crer que as músicas vão efetivamente bater, como nós dizemos nas gírias.
0: Vocês vão fazer algum videoclipe das músicas?
1: Vamos,
0: ou não?
1: Vamos. É? Da Mariazinha, vamos. Desculpa interromper, mas...

0: Não, não, mas agora doutor palavra.
1: Eu tive que me ausentar por um bocadinho, não ouvi o que vocês estavam a falar, mas eu queria dizer que vamos fazer videoclipe da Mariazinha.
2: Sim.
1: Depois passaremos da Matuba, que se sim ou se não. Eu queria falar um bocadinho da montagem do nosso espetáculo. O nosso espetáculo não é só com a Mariazinha, nem com a Maria Rita, nem o Vaz Embora, nem dá com bem.
2: Aliás, por quatro músicas nem sequer chegavam, não é?
1: Então, nós fazemos 3 horas de espetáculo. E dentro dessas 3 horas vamos buscar músicas que eu gravei anteriormente, bem construídas, e também vamos buscar aquelas músicas que já estão no ouvido das pessoas, que as pessoas gostam de dançar. E o nosso estilo é mesmo bailarico. Não vamos ficar com baladas nem com fadinhos, porque as pessoas gostam muito de ouvir o fado, mas é em casa. Quando uma festa é para se divertir. De vez em quando lá meto uma coisinha do Marco Paulo bonita, lá no meio, porque também as pessoas gostam de ver coisas bonitas, mas o nosso espetáculo é montado de uma forma que é para fazer um bailarico e um arraial a sério, não é para estar ali com pessoas a olhar para o palco a morrer, não, é diversão, diversão ativa. E era isso, eu tive que me
2: ausentar. Sim, são 3 horas de espetáculo, que é já muito exigente.
1: É pesado, mas nós sabemos que uma banda como nós tem que ser assim. Porque se fosse menos que 3 horas, as comissões de festa tinham que contratar outra banda ou um DJ, mesmo assim, contratam DJs. Porque vai até às 4 da manhã, mas não connosco, não é?
2: Sim.
1: Contratam DJs, mas se nós fizéssemos, por exemplo, a 1h30, como faz um artista sozinho, as comissões de festas tinham que contratar uma banda para depois completarem o arraial, não é? Não, nós optámos por nós fazermos o próprio arraial.
2: Vocês fazem espetáculos, não só, digamos, espetáculos ao vivo em romarias e em arraiais, também fazem em locais fechados, em danceterias, etc,
1: pois,
2: não é?
1: A nossa grande prática também vem daí. Porque eu sei que tu sabes, Luís Miguel, que as dançarias é um rigor, muito rigoroso. E nós, se não apanhamos o público pelos ombros, estamos mal. Nós, por exemplo, fizemos o Turol foi o nosso batismo de fogo. Fomos a Turol, que é a maior dançaria da Europa. E por acaso fiquei em Portugal, em Albergaria Velha. Muita gente conhece a Turol. Para ser franco, não correu lá muito bem. Eu gostaria que corresse melhor, o Mário também, mas na altura ainda não tínhamos bem os músicos selecionados. A partir daí, porque não correu assim tão bem, não foi que corresse mal, mas não correu como a gente queria. Nós resolvemos.
2: Ou vocês são demasiado exigentes?
1: Não somos demasiado exigentes. Quando nós sentimos que o público não está a gostar, temos que meter o saco na cabeça. Temos que ver o que é que está mal.
2: Como é que é estar em cima do palco e ver que mal. A reação não é aquela, não é esperada?
1: Muito mal.
2: É possível dar a volta de...
1: Sou eu o homem da frente, não é?
2: Mas vocês fazem o quê? Mudam de repertório? Vão buscar outras músicas não, para tentar agarrar o público?
1: Devagarinho é? Vamos tentando mudar. Devagarinho vamos tentando mudar. Agora, quando é obrigatório levar um script... E quem está atrás de mim depende do script, já é um bocado mais difícil. Foi por aí que eu achei, e o Mário também, que tínhamos trocado músicos. E então fui buscar a minha equipa um a um, tipo sorte, porque podiam não estar disponíveis. Sim. Ou não querer trabalhar connosco, não é? Mas fui buscar a minha equipa, e então assim já é diferente. E eu numa altura qualquer lembro-me de dizer assim: olha, virou, agora é esta. E não é preciso estar ninguém à procura de nada, porque já está a minha equipe.
2: Também a primeira vez, digamos, às vezes as coisas não correm bem, não é?
1: Pois, mas numa tour não devia correr assim.
2: Mas vocês vão ter a oportunidade, com certeza, de voltar lá.
1: Sem dúvida. O Mário tem muito bons conhecimentos lá.
2: É, Mário.
3: Eu toquei já várias vezes na Turol.
2: Assim.
3: E eu conheço mais ou menos o ambiente da Turol e sei o que a casa gasta. Não é? E sei que se nós não fôssemos, digamos, tão rigorosos no objetivo que queremos, que é o tal ter sucesso a fazer música, e não propriamente em fazer música para ter sucesso, as coisas tinham corrido de outra forma. Porque Eu se quisesse fazer um repertório com 20 ou 30 músicas que eu sei que a Torol dança e que os clientes da Torol estão à espera que sejam tocadas, eu tinha ido lá com essa perspectiva. Mas nós arriscámos fazer uma coisa diferente.
2: Uhum.
3: E os riscos têm sempre efeitos. Às vezes corre bem, outras vezes corre menos bem. Como disse o Guilherme e bem, não correu mal, porque nós executámos as músicas e elas estavam bem executadas. Não correu foi tão bem no que toca à escolha dos temas, do que escolha das músicas. E, portanto, eu que tenho em casa um portfólio com 100 e tal músicas, e dentro daquelas 100 e tal músicas nós podíamos tocar 50 ou 60, e tínhamos um sucesso brutal, natural. Não, não fomos por aí. Corremos esse risco. Correu mal. Podia ter corrido bem. Portanto, é isto. Às vezes a inovar, às vezes o querer mudar, tem estes riscos, e foi o que aconteceu. Agora, não nos marcou no sentido de dizer nós não vamos continuar, nós não vamos voltar à Torol ou até a outras dançarias. Com certeza que iremos. Embora, diga-se de passagem, que a nossa banda é essencialmente uma banda de arraial. É após arraiais que nós temos a mira voltada. No inverno podemos ir, claro. Podemos ir às dançarias.
2: É, mas garantidamente, se o som dos espetáculos for este que temos na música, vale a pena, com certeza. As comissões de festas que porventura nos estejam a escutar e que vos queiram contratar, como é que o podem fazer?
1: Redes sociais, é fácil. Uhum. Banda Cristal, a primeira letra maiúscula, segundo as minúsculas, como se escreve normalmente. Uhum. E aparece em tudo que é lado: Facebook, Instagram, TikTok, YouTube, importantíssimo.
2: Uhum. E é fácil dar com vocês e entrar em contacto com vocês. Mário, este ano já não vamos ter mais música nova da Banda Cristal, não,
3: não
2: é?
3: Não, este ano não, porque temos que dar tempo a que efetivamente estas músicas possam, no fundo, amadurecer e possam também fazer o gosto das pessoas. Porque o gosto também se faz, não é? E a nossa crença é essa. As pessoas têm um gosto aberto. Elas estão abertas a gostar de outras coisas, desde que essas coisas lhes provocam emoções. Porque a única música que, para mim, a mim não me diz nada, é uma música que não me provoca emoções. As músicas têm que me provocar emoções. Têm que provocar alegria, têm que provocar euforia, têm, às vezes até me provocam tristeza. Agora, aquelas em que eu fico indiferente, essas não me provocam emoções. E quando a música não provoca emoções, as pessoas não gostam. E a nossa aposta é que estas músicas possam provocar boas emoções nas pessoas. São músicas alegres, por um lado, a Mariazinha assim não dá, música de baile, nitidamente. A outra vai mais ao encontro dos mais românticos, não é? Daqueles que se vão lembrar de situações que passaram na vida, de paixões, etc. E até de algumas histórias que tiveram, com pessoas com quem encontraram, namoradas, etc. E que isso possa efetivamente também tocar-lhes e provocar-lhes essas recordações e essas emoções, que é também a função de toda a arte e da música em particular.
2: Mas já tem alguma coisa na gaveta preparado para um dia destes?
1: É ainda na viagem, iremos a falar isso.

0: que eu tenho, não é? Porque já me cá há muitos anos. Desde os 16 anos que toco, já, já passei dos 60, mas já à vontade. E, portanto, o que é que acontece? Eu sei, de facto, o que é que vale a pena apostar. E numa banda, ou um artista, seja o que for, só vale a pena se tiver uma voz excepcional, uma voz diferente. Não vale a pena. Senão não vale a pena. É chover no molhado. Uma voz normal em cima de um palco pode depois ter outros adereços, outros fatores apelativos, mas já lá está. Isso já não estamos a falar de música, nem estamos a falar de cantores. Estamos a falar de outro tipo de apelativos, que não é isso que nós queremos usar. Nós queremos essencialmente que as pessoas ouçam o Jorge a cantar, o Jorge e não só, porque nós temos lá dois músicos que fazem coros fantásticos, muito, o Henrique e o Moura, fazem segundas e terceiras vozes, portanto isso também faz a diferença. Eu não canto, eu só toco. E portanto, nós queremos que as pessoas gostem das nossas vozes e gostem da nossa música. E para gostarem das nossas vozes, elas têm que ser boas, têm que ser excepcionais.
1: E têm que as ouvir. Que é uma coisa que eu agora queria só pôr aí um parênteses.
2: Diga, Jorge.
1: O essencial disto tudo é as pessoas ouvirem as músicas. E quem é que faz isso? As rádios locais. Sem as rádios locais a passar a música uma vez por dia, ou sei lá, ou mais. Eu já não queria tanto. Mas se as rádios locais passarem uma vez por dia, Mariazinha, assim não dá, eu tenho a certeza absoluta que a banda Cristal vai crescer muito. Eu estou falando nas rádios locais, não estou falando nas televisões. Porque nas televisões nós vamos uma vez, ou duas, ou três, e vem naquela vez...
2: Mas também acabou. Importa, tudo importa. Para esta música portuguesa, as rádios locais são mais importantes.
1: Pessoalmente, eu dou muito mais valor às rádios locais do que às TVs, pessoalmente. E não faço nem questão com o meu editor, que é o Paquito, da Peixe Real, que ele me põe muitas vezes na televisão. Não, faço questão do trabalho que ele está a fazer agora, que é excepcional, e ali as promotoras, que todos os dias me mandam uma agenda daquilo que eu vou fazer. Isso é um trabalho espetacular e trabalhamos juntos, estamos muito bem e, mais uma vez, as rádios locais é que estão no meu coração.
2: E muito, eu agradeço-vos por terem vindo aqui hoje à Marcoense FM, foi um gosto enorme recebê-los. Para fechar, querem deixar uma mensagem aos nossos ouvintes, quanto mais não seja, para pedirem as vossas músicas, não é? Elas vão sempre passando, mas se pedirem, mais vezes toca, não é?
1: Pois bem, já tiraste as palavras de boca, já me tiraste as palavras. Ouçam as músicas da banda Cristal, ouçam, beijam se gostam, se não gostarem, ponham de lado. E nós contamos aqui com o Luís Miguel para nos apoiar nesse aspecto. Muito obrigado ao teu auditório, obrigado a ti, Luís Miguel, pelo convite. Olha, um grande coração e que corra tudo conforme nós desejamos.
2: Mário, quero deixar também mais umas últimas palavrinhas.
0: Com certeza que sim. Antes de mais, quero deixar um cheio de coração a todo o auditório da Rádio Marcoense, porque sem auditório e sem a Rádio Marcoense nós não estávamos cá, com certeza. E, portanto, quero deixar um cheio de coração e apelar para que, efetivamente, ouçam as músicas da banda Cristal, quer Mariazinha Assim Não Dá, quer a Maria Rita, quer as outras duas músicas, Não Vás Embora.
1: Dá-me a Tua Boca.
0: E Dá-me a Tua Boca. Porque são músicas que da nossa tradição, da nossa música de baile, e que despertam emoções, que é isso que eu queria. Eu queria que despertar boas emoções em todo o auditório, e se houver oportunidade, que nos programas de discos pedidos, que peçam a banda Cristal, porque nós precisamos do vosso apoio. Nós precisamos muito do vosso apoio. Sem o apoio do auditório, nós com certeza não teremos sucesso.
2: Muito obrigado aos dois. Foi um gosto enorme conhecê-los e recebê-los aqui hoje na Marcoense FM. Muitos sucessos e com certeza voltaremos a falar novamente um dia destes.
0: Muito obrigado.
2: Jorge Vilhena e Mário Duarte fazem parte da banda Cristal. Nossos convidados esta tarde na Turma dos Repetentes têm duas novas canções que já estão de resto em rotação aqui na Marcoense FM. Maria Zinha Assim Não Dá, já escutamos no início desta emissão, e agora vamos ouvir Dá-me a Tua Boca. É outro dos temas deste novíssimo EP da banda Cristal.

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1: Edição das 16 horas. Boa tarde. O governo declarou a situação de alerta em todo o território continental devido ao agravamento do risco de incêndios rurais previsto para os próximos dias. A medida entra em vigor na meia-noite desta quinta-feira e mantém-se até às 23h59 de segunda-feira. A decisão surge na sequência das previsões do Instituto Português do Mar e da Atmosfera, que apontam para condições meteorológicas favoráveis à ocorrência e propagação de incêndios em grande parte do país. Durante este período ficam proibidos o acesso e a circulação em zonas florestais, identificadas como de maior risco, bem como a realização de queimadas, queimas de sobrantes, trabalhos com maquinaria em espaços florestais e a utilização de equipamentos como motorroçadoras de lâmina metálica e corta-matos em áreas rurais. Também está proibida a utilização de fogo de artifício, de outros artigos pirotécnicos e o lançamento de balões com mecha acesa, sendo suspensas todas as autorizações já emitidas. Existem, no entanto, algumas exceções para trabalhos agrícolas considerados essenciais, operações de construção civil inadiáveis e atividades como a extração manual de cortiça ou de mel, desde que cumpram as medidas de segurança previstas. A Associação Cultural e Recreativa Taboado, no Marco de Canaveses, tem nova direção e já definiu como principal prioridade a recuperação da sede social. Para ajudar a financiar a obra, a Associação lançou uma campanha Vamos Proteger o que nos une. Segundo o presidente da ACR Taboado, Rui Mendes, a campanha nasceu depois da oferta de uma viatura por um amigo da Associação.
2: Esta campanha apareceu com a oferta de um veículo de uma pessoa amiga, em que nos sugeriu de facto fazer umas rifas e conseguimos angariar algum dinheiro, neste caso para a obra do telhado, que é muito importante para nós. A associação é de Taboado, não é só de Taboado, mas como está inserida em Taboado, achamos por bem que é de todos os taboadenses, no fundo também é de todos os taboadenses. Então temos em mente de facto percorrer a freguesia e pedir uma pequena ajuda, um bocadinho a todos. Pode-se tornar mais fácil a conclusão do nosso objetivo, que é recuperar o edifício, que está bastante degradado.
1: Já tem orçamento para esta obra?
2: Sim, nós temos estimativas. Isto, ao longo do tempo, as coisas vão mudar. Toda a gente sabe que as coisas ficaram muito, muito mais caras em muito pouco tempo, mas ronda sempre entre os 50 e 60 mil euros. É uma obra para uma associação, se não tiver ajudas exteriores, é muito complicado.
1: Rui Mendes, o presidente da Associação Cultural e Recreativa de Taboado, a campanha para recuperar a sede da coletividade.

0: idade vai avançar, sendo que o sorteio esse está previsto para 19 de dezembro, durante a tradicional festa do sócio. Há mais informação na edição das 17 horas. Boa tarde.
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0: Olá amigos, muito boa tarde, são 4h21, já estamos na segunda hora da turma dos repetentes, emissão até bem perto das 6 da tarde.
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1: A música de Sérgio Rossi, Coração de Férias, são 4h28. 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

0: Saloia nesta segunda parte da Turma dos Repetentes, esta hora de emissão que é uma oferta da Opticália de Marco de Canaveses e Baião. 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
0: Habitualmente na Turma dos Repetentes divulgamos mensagens que nos vão chegando através do nosso serviço do WhatsApp, mas hoje estamos com problemas nesse serviço. Para já ainda não é possível divulgar essas mensagens. Vamos tentar mais daqui a pouco. Para já, a música de Vítor Rodrigues.

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0: A música de Rebeca, praticamente no final desta hora de emissão, foi uma oferta da Opticália de Marco de Canaveses e Baião. 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
0: Já regresso daqui a pouco para a terceira hora. Até já.
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2: Muito boa tarde, são 5 horas.
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2: Vamos à informação regional, a edição das 5 com Maria José Ferreira. Boa tarde.
3: Boa tarde. O governo declarou situação de alerta em todo o território continental devido à persistência das temperaturas elevadas e ao agravamento do risco de incêndio. O anúncio foi feito hoje pelo Ministro da Administração Interna, Luís Neves. A medida prevê a proibição de acesso e circulação em alguns espaços florestais previamente definidos, bem como a interdição de queimadas e da queima de sobrantes agrícolas. Ficam também proibidos os trabalhos em espaços florestais que recorram a qualquer tipo de maquinaria, com exceção das operações de combate aos incêndios rurais. Está também proibida a utilização de fogo de artifício, de outros artigos pirotécnicos e o lançamento de balões com mecha acesa, sendo suspensas todas as autorizações já emitidas. O município de Baião vai disponibilizar entrada gratuita nas 3 piscinas municipais descobertas do concelho entre os dias 3 e 5 de julho. A medida surge na sequência das previsões de temperaturas muito elevadas e da situação de alerta declarada pelo governo para todo o território do continente. A iniciativa abrange as piscinas de Campelo, Lanceda e Santa Maria do Zezere e pretende ajudar a população a enfrentar o calor intenso, oferecendo um espaço de refrescamento em segurança. A autarquia apela ainda ao cumprimento das recomendações da Direção-Geral da Saúde para prevenir os efeitos das altas temperaturas. Entre os principais conselhos estão beber água regularmente, evitar a exposição ao sol entre as 11 da manhã e as 5 da tarde, usar protetor solar, roupa leve e chapéu e privilegiar locais frescos e arejados. O município lembra também a importância de proteger os grupos mais vulneráveis, como crianças, idosos e doentes crónicos, e reforça o alerta para que nunca sejam deixadas pessoas ou animais dentro de viaturas estacionadas. A Câmara Municipal garante que continuará a acompanhar a evolução das condições meteorológicas e apela à colaboração de toda a população na adoção de comportamentos responsáveis durante este período de calor extremo. Penafiel prepara-se para mais uma edição da Noite Branca, Cidade das Emoções, que se realizará no sábado. Este ano o evento apresenta várias novidades, com o objetivo de proporcionar uma experiência ainda mais completa a quem visita a cidade. A principal estreia é o Sameiro Sunset, que decorre entre as 18 e as 21 horas, junto à Igreja do Sameiro. Outra novidade é a criação de novas praças temáticas no centro da cidade. Entre elas, destaque para a Praça Eletrónica, dedicada à música eletrónica, e para a Praça Jardim dos Namorados, pensada para momentos de lazer e descontração. Há mais informação na edição das 18 horas, boa tarde.
2: Então até lá, Maria José Ferreira com a informação regional. 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

0: Muito boa tarde, amigos. Já estamos na terceira hora da Turma dos Repetentes. Vamos consigo até às seis.
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0: Eu sou o Luís Miguel Nogueira. Tenho ainda uma hora com muita música para si. Fico por aí, vale a pena.

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1: Olá, são 5h33, estamos de volta à turma, a missão que fica consigo até às 6.
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0: Esta é a nova canção de Zé Maro a fechar esta emissão da turma de quinta-feira, 2 de junho. Amigos, foi com imenso prazer que lhe fiz companhia durante estas 3 horas de emissão. Voltamos amanhã a partir das 3 da tarde e esperamos com a vitória de Portugal, não é?
1: Com Luís Miguel Nogueira.
0: Um grande abraço, seja feliz, faça alguém feliz. Até amanhã.

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2: Muito boa tarde, são 6 horas.
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2: Vamos à informação regional, a edição das 6 com Maria José Ferreira. Boa tarde.
3: Boa tarde, sim. Começamos aqui pelo Marco de Canaveses. A Associação Cultural e Recreativa de Taboato tem nova direção. Já definiu como principal prioridade a recuperação da sede social. Para ajudar a financiar a obra, a Associação lançou a campanha Vamos Proteger o que nos une. Segundo o presidente da ACR Taboado, Rui Mendes, a campanha nasceu depois da oferta de uma viatura por um amigo da Associação.
4: Esta campanha apareceu com a oferta de um veículo de uma pessoa amiga, em que nos sugeriu de facto fazer umas rifas e conseguimos angariar algum dinheiro, neste caso para a obra do telhado, que é muito importante para nós. A associação é de Taboado, não é só de Taboado, mas como está inserida em Taboado, achamos por bem que e é de todos os taboadenses, no fundo também é de todos os taboadenses. Então, temos em mente, de facto, percorrer a freguesia e pedir uma pequena ajuda, um bocadinho a todos. Pode se tornar mais fácil a conclusão do nosso objetivo, que é recuperar o edifício que está bastante degradado.
3: Já tem orçamento para esta obra?
4: Sim, nós temos estimativas, isto ao longo do tempo as coisas vão mudar, toda a gente sabe que as coisas ficaram muito, muito mais caras em muito pouco tempo, mas ronda sempre entre os 50 e 60 mil euros. É uma obra para uma associação, se não tiver ajudas exteriores, é muito complicado.
3: Rui Mendes, o presidente da Associação Cultural e Recreativa de Taboado, o sorteio do automóvel está marcado para 19 de dezembro. A Universidade Sénior de Amarante está à procura de professores voluntários para o próximo ano letivo. As inscrições decorrem durante todo o mês de julho. O projeto, promovido pelo município de Amarante, pretende reforçar a sua equipa docente para o ano letivo 2026-27, desafiando pessoas com conhecimentos e experiência em diferentes áreas a partilharem o seu saber com a população sénior. A Universidade Sénior tem como objetivo promover um envelhecimento ativo através de atividades culturais, de cidadania, desportivas e de lazer, incentivando a aprendizagem ao longo da vida e o convívio entre os participantes. O próximo ano letivo começa a 25 de setembro e termina a 11 de junho, seguindo o calendário escolar. O município de Baião vai disponibilizar entrada gratuita nas 3 piscinas municipais descobertas do concelho entre os dias 3 e 5 de julho. A medida surge na sequência das previsões de temperaturas muito elevadas e da situação de alerta declarada pelo Governo para todo o território continental. A iniciativa abrange as piscinas de Campelo, Ancede e Santa Maria do Zêzere e pretende ajudar a população a enfrentar o calor intenso, oferecendo um espaço de refrescamento em segurança. Há mais informação na edição das 19 horas. Boa tarde.
2: Então até lá, Maria José Ferreira com a informação regional, mais informação na antena da Marcoense às 7 da tarde com a edição alargada. 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

tarde, passam 14 minutos e meio das 18 horas. Sejam bem-vindos à emissão de Liga de Amigos nesta quinta-feira, 2 de julho. Vamos consigo até às 19 horas. Estamos em via aberta pelo nosso telefone habitual, o 255-539-098. Pode ligar e pedir a música da sua preferência.

0: passa então para a primeira chamada telefónica. Olá, boa tarde.
1: Olá, minha menina José, mais uma vez, muito boa tarde, como está a menina? Está tudo bem com a menina?
0: Tudo bem, obrigada, dona Fátima. A senhora também?
1: Eu também estou aqui, eu só sei para ser cristã, sabe como é isto, não há vontade.
0: Ora, o tema é de Amália, vai dedicar?
1: É, eu acredito que é para dedicar. Ó, meus filhinhos, a Maria Emília Pereira e a sua família, com tudo bom. A Matilde Ribeiro e a sua família também, com tudo bem, tudo bom. E a Fica do Passo Ferreira, com um beijinho. E mais uma vez para a dona Amélia, com um beijinho muito grande e tudo de bom, que ela passe um dia muito feliz. E para a menina, para o seu marido, para a menina, para o seu menino e para a sua mãezinha, um beijinho muito grande, uma boa noite. E para a menina morar nessa casa, e um beijão do coração e até amanhã, se Deus quiser, minha flor.
0: Muito obrigada, dona Fátima. Para a senhora também, resto de boa quinta-feira.
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0: Passam 9 minutos e meio, passam das 18 horas. Olá, boa tarde. Sr. Carlos, o tema é de Alexandre Faria, vai dedicar.
1: Ora, eu vou dedicar para toda a gente que tem a lista aqui, tanto para o Sr. Silva do Aeroporto, o Sr. Augusto Gonçalves, tudo fixe, a Dona César Marrante, a Dona Laura Marrante, olha, e para todos que estão a ouvir, e para a menina um beijinho com muito respeito, e para todos, e para o calor, está bem?
0: É resto de boa quinta-feira, Sr. Carlos. Boa tarde. Vamos então ouvir a seguir o tema de Alexandre Faria.
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0: Já vamos ouvir o tema de Alexandre Faria, mas antes disso, ainda mais uma breve passagem pelo nosso patrocinador.
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0: 18:26. Olá, boa tarde.
1: Boa tarde, Dona Zezinha. Como está? Passou bem?
0: Bem, obrigada, Dona Emília, senhora.
1: Bem, muito obrigada pela sua atenção, Dona Zezinha.
0: José Cid, a rosa que te dei, vai dedicar.
1: Digo sim, digo para a Dona Zezinha. Desejo um resto de um bom trabalho, um bom regresso a casa e uma santa noite para a senhora e para todos os seus, para todos os meus familiares, para todas as senhoras que já mencionei no programa anterior. Um beijinho para todas e suas famílias. E uma santa noite. E hoje muito especial quero oferecer esta rosinha musical à senhora Dona Amélia de Armamar, com um beijinho de tamanho do mundo para ela. Muitos parabéns, com muita saúde e que a vida lhe sorria sempre. E um beijinho de tamanho do mundo para esta senhora, com tudo de bom, muita saúde. E aquele beijinho sempre muito especial para a minha querida amiga, a senhora Dona Matilde Ribeiro, para o seu marido, o senhor José, para a sua filhinha menina Catarina, pequenina Maria Inês, Maria Miguel e menino Rafael. Uma santa noite para eles todos e tudo de bom. Dona Zezinha, uma vez mais um beijinho e até amanhã, se quiser. Muito obrigada.
0: Obrigada também, Dona Emília. Resto de uma boa quinta-feira.
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0: 18:30. Olá, boa tarde.
1: Boa tarde, menina.
0: Sr. João Paulo, o tema é de Lenita Gentil, vai dedicar.
1: Olha, vou dedicar para os meninos um beijinho. Eu vou para o Cecília um abraço. Para a menina Celeste Amarante também um beijinho, para a senhora, para toda a família. Para a menina Sandrinha e para os meninos um beijinho. E para aquele senhor de Paris também, se pode pôr um beijinho. Um beijinho. E para o senhor também, e também para o senhor também um abraço grande. E para a menina, também para toda a sua família, um beijinho grande, menina.
0: Muito obrigada, Sr. João Paulo. O resto, boa quinta-feira para si. Boa tarde.
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0: Leonita Gentil, olá, boa tarde.
1: Boa tarde, menina Maria José.
0: Celeste, bem disposta?
1: Bem disposta, muito obrigada. Menina, também?
0: Também, obrigada. O tema é de solitários e vai dedicar...
1: Olha, eu vou dedicar para a menina Maria José com uma boa tarde e uma boa noite para si e para todos os seus, com um beijinho, tudo de bom. Vai para toda a minha família, vai agora para a Lindinha de Paredes, vai para a Dona Olinda de Valdez e para o seu marido João, acabei de ouvir, para a Dona Laura de Amarante, vai para o seu Lino do Marcos, o Rui Carneiro de Paredes, o Silva do Aeroporto, Dona Matilde Oliveira, menina Silva de Paz Ferreira, Dona Filomena de Paredes, Dona Amélia de Marco, um beijinho mais uma vez e que esteja a passar um dia muito feliz, hoje e sempre. Para a Sandrinha de Caramos e toda a família, para a Dona Emília de Pena Fiel, para o Sr. Carlos Alberto Porto, para a Dona Odete Gatão e família, e para o Sr. André e família, que já há muito tempo que não o digo, não tenho visto. Olha, para todos os participantes e ouvintes, uma boa noite a todos e até amanhã, menina Maria José, muito obrigada.
0: Obrigada, Celeste, também para si, resto de uma boa quinta-feira. Deixar só esta nota de que vamos ter de alterar o tema de solitários, pode ser?
1: Pode, prometo. Não podemos
0: ser. Muito bem, não pode ser efetivamente a música que me havia solicitado antes, portanto, solitários, toma cautela. Resto agora sim de boa quinta-feira. Boa tarde.
1: Boa tarde, obrigado.
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0: Estamos a menos de 20 minutos das 19 horas. Olá, boa tarde.
1: Boa tarde, menina. Como é que está, minha querida?
0: Olá, dona Linda. O tema é de diapasão. Vai dedicar?
1: Oi, então eu estou aqui a dizer ao meu marido, se não se portar bem, também vais vê-la.
0: Coitado do senhor João. Oh, senhor João.
1: Devagarinho, não te interrompo nas casas abaixo. Oh. Foi a senhora João. Foi o meu marido que caiu para as casas abaixo.
0: Oh, dona Olinda. Há coisas que não se podem falar nesses termos. Não se pode usar esse tipo de...
1: Está a ver que me dá com a mulata.
0: Oh. É uma brincadeira. Vá lá. Dona Linda.
1: Quer brincar, assim, senhora.
0: Pois, coitado do senhor João. Ainda hoje veio da urgência, não é?
1: É verdade.
0: Ainda por cima está de militar.
1: Foi o ortopedista, assim, senhora minha. Que é verdade.
0: Ora bom. Diapasão, agrupamento musical Diapasão, dizia com o tempo, com o tema Assim Não Dá. Até eu fico baralhada. Vá lá, dedicatória.
1: Vai para aqui para o meu marido, com o rapaz melhor. Vai para o meu irmão. Vai para o meu Renato Nele também, com um beijinho muito bem. Para o meu Paulinho, para a minha nora, para a minha princesinha. Antes me esqueça, vai um beijinho muito grande para a minha costureira, para a Luz, também está sempre na sintonia da Marcoense. E vai um beijinho muito grande para a minha Celeste Amarante, também ouvia-se assim, um beijinho para ele, para toda a família, as mulheres, para a filha também. Vai para a dona Fernanda, que eu sou a minha madrinha, vai para a dona Viviana, vai para os senhores do mundo também, as melhores. E vai para o senhor Silva, vai para a Sandrinha, para os meninos também. E também vai para a Laura da Marata, vai para o meu preferido, vai para o senhor Alberto de Paris. E vai para as meninas de França. E também vou mandar mesmo um beijinho com todos bom e rápidos melhores para a minha Sílvia, para todos os amigos, para todos os cavalheiros e para o senhor Silva. E ela vai um beijinho muito grande para a minha, para a sua família, para o seu menino, para toda a sua família. Muito obrigadinha, está a minha sociedade, minha querida.
0: Muito obrigada, dona Linda. As melhoras para o seu João.
1: Obrigada. Isto é brincadeira.
2: Espalhar energia.
0: Eu sei que é brincadeira, mas sabes, está muita gente a ouvir. Vá. As melhoras, senhor João. Até amanhã, dona Linda. Boa tarde.
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0: E seguimos para a nova chamada. Olá, boa tarde.
1: Boa tarde.
0: Boa tarde, temos o prazer de falar com...
1: Valdemar.
0: Bem disposto, Sr. Valdemar. Bem disposto, perguntei. Está-me a ouvir?
1: Sim, senhor, estou.
0: Ah, muito bem. Está bem, eu a perguntar se o Sr. Valdemar está bem disposto.
1: Bem disposto, é mesmo, já está
0: também, bem. Muito obrigado. O tema é de Zé Amaro, mãe, vai dedicar...
1: É para todo o vosso auditório, família e amigos. É todos na rádio e amanhã já é com o resto de quinta-feira e da manhã.
0: Muito obrigada para o senhor também. Resto de boa quinta-feira. Boa tarde. Já iremos ouvir o tema de Zé Amaro, mas antes passamos pelo patrocinador.
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1: Boa tarde, edição das 19 horas. O Governo declarou a situação de alerta em todo o território continental devido ao agravamento do risco de incêndios rurais previsto para os próximos dias. A medida entra em vigor à meia-noite de hoje e mantém-se até às 23h59 de segunda-feira. A decisão surge na sequência das previsões do Instituto Português do Mar e da Atmosfera, que apontam para condições meteorológicas favoráveis à ocorrência e propagação de incêndios em grande parte do país. Durante este período, ficam proibidos o acesso e a circulação em zonas florestais, identificadas como de maior risco, bem como a realização de queimadas, queimas de sobrantes, trabalhos com maquinaria em espaços florestais e a utilização de equipamentos como motorroçadoras de lâmina metálica e corta-matos em áreas rurais. Também está proibida a utilização de fogo de artifício, de outros artigos pirotécnicos e o lançamento de balões com mecha acesa, sendo suspensas todas as autorizações previstas ou já emitidas. O município de Baião vai disponibilizar a entrada gratuita nas três piscinas municipais descobertas do concelho entre os dias 3 e 5 de julho. A medida surge na sequência das previsões de temperaturas muito elevadas e da situação de alerta declarada pelo Governo para todo o território continental. A iniciativa abrange as piscinas de Campelo, Anceda e Santa Maria do Zêzere e pretende ajudar a população a enfrentar o calor intenso, oferecendo um espaço de refrescamento em segurança. A autarquia apela ainda ao cumprimento das recomendações da Direção-Geral de Saúde para prevenir os efeitos das altas temperaturas. Entre os principais conselhos estão beber água regularmente, evitar a exposição ao sol entre as 11 da manhã e as 5 da tarde, usar protetor solar, roupa leve e chapéu e privilegiar locais frescos e arejados. O município lembra também a importância de proteger os grupos mais vulneráveis, como crianças, idosos e doentes crónicos, e reforça o alerta para que nunca sejam deixadas pessoas ou animais dentro de viaturas estacionadas. A Câmara Municipal garante que continuará a acompanhar a evolução das condições meteorológicas e apela à colaboração de toda a população na adoção de comportamentos responsáveis durante este período de calor extremo. Em Marco de Canaveses, a Associação Cultural e Recreativa Taboado tem nova direção e já definiu como principal prioridade a recuperação da sede social. Para ajudar a financiar a obra, a Associação lançou a campanha Vamos Proteger o que nos une. Segundo o Presidente,

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2: Bom dia, bem-vindos a mais uma edição do programa O Meu Marco, que irá abordar o tema relacionado com o Centro de Recolha Oficial, o CRO, do Marco de Canaveses e também a Animarco. São nossas convidadas Raquel Pereira, vereadora do município do Marco de Canaveses, responsável pelo ploro do bem-estar animal, e Sânia Araújo, presidente da Animarco. Obrigada a ambas por terem vindo à Marcoense FM. É precisamente pela vereadora Raquel Pereira que iniciamos esta conversa. A vereadora, a Câmara Municipal do Marco de Canaveses dispõe de um CRO localizado na freguesia de Vila Boa do Bispo. Para quem não sabe do que se trata, o que é o CRO e quais são as suas principais funções?
3: Olá, bom dia a todos os ouvintes que nos ouvem lá em casa. Obrigada mais uma vez pelo convite. Então, o CRO é o Centro de Recolha Oficial que o município do Marco de Canaveses dispõe. Trata-se de um espaço dedicado ao bem-estar animal, onde são acolhidos sobretudo cães, errantes, abandonados ou em situação de risco, garantindo-lhes os cuidados necessários e primários enquanto se procura uma solução para o seu futuro. No CRO, os animais recebem acompanhamento médico-veterinário, são vacinados, desparasitados e, sempre que aplicável, são esterilizados também. Paralelamente, no CRO, é desenvolvido também um trabalho muito importante para a promoção da adoção responsável, em estreita colaboração com a Associação Animarco, encontrando-se as duas instalações ao lado uma da outra. E este é o nosso objetivo final, que estes animais possam integrar uma nova família e ter uma vida digna. Além da vertente de acolhimento, o CRO também desempenha funções importantes na proteção da saúde pública, no controle da população animal errante, sensibilizando a comunidade para a posse responsável de animais de companhia e promovendo também campanhas de adoção e esterilização. É por isso um serviço que concilia o bem-estar animal com a responsabilidade social e ambiental do município do Marco de Canaveses.
2: Sra. Vereadora, quantos cães foram recolhidos pelo CRO no ano de 2025?
3: Aqui os valores são um bocadinho assustadores e cada vez maiores, infelizmente para nós. No ano 2025 foram recolhidos no total 283 cães pelo CRO de Marco Canaveses, e estamos a falar tanto de animais errantes como também de alguns animais que se encontram em situação de maus-tratos e de negligência. Cada recolha representa uma intervenção que vai muito além do simples acolhimento. Quando chegam a CRO, os animais são avaliados pela equipa técnica, recebem os cuidados médico-veterinários necessários e são identificados e vacinados também, depois são desparasitados e, sempre que possível, são preparados para serem encaminhados para a adoção responsável. Fazemos a divulgação através também das nossas redes sociais, sensibilizando também a comunidade para a adoção destes animais.
2: Com tantos animais, admito que não seja fácil colocá-los todos em sistema de adoção. Ainda assim, pergunto-lhe, quantas foram as adoções realizadas no CRO ao longo do último ano?
3: Temos uns números também bastante positivos. Acho que estamos a conseguir sensibilizar de certa forma a comunidade. Foram adotados 184 cães durante o último ano. Dos 283 que recolhemos, 70 foram transferidos para a instituição nossa parceira, para a Animarco, para a associação promover a sua adoção também. E a Animarco conseguiu a adoção também total, depois a Sani poderá corrigir-me se for o caso, de 101 cães. Estaremos, por isso, a falar no total de 285 animais adotados em 2025, que também é muito bom, mas não deixa de ser preocupante aqueles que ainda continuam sobre a posse do CRO e da Animarco também.
2: E de que forma a promover a adoção dos animais do CRO e Animarco, a Câmara Municipal tem em vigor a campanha Adota? No que consiste esta campanha, Sr. Vereador?
3: Esta campanha está em vigor desde 2021 por parte do município, com o objetivo de incentivar a adoção responsável dos animais acolhidos no CRO e na Animarco também, proporcionando-lhes uma oportunidade de entregarem uma família e reduzindo também o número de animais em permanência no centro de recolha, que se encontra sempre lotado. Com esta campanha, o município oferece a esterilização, a vacinação e a identificação eletrónica, o chip, para cada animal que seja adotado, tanto no CRO como na Animarco. Desta forma, pretendemos eliminar alguns dos custos iniciais, que pode ser um entrave para a adoção, e incentivar as famílias a dar uma nova oportunidade a estes animais também. Mais do que facilitar a adoção, esta campanha pretende também sensibilizar a população para a importância da posse responsável de animais de companhia, porque adotar um animal é assumir um compromisso para toda a vida, garantindo-lhe a alimentação, os cuidados de saúde, a proteção e afeto e as condições necessárias para o seu bem-estar. O balanço que temos da campanha ao longo destes últimos anos tem sido positivo, permitindo que muitos cães encontrem um novo lar também para si e que a adoção seja cada vez mais responsável e que tenha maior número também de adoção no nosso concelho.
2: Sânia Araújo é a presidente da Animarco, é também convidada desta edição do programa O Meu Marco. Sani, a Animarco também desempenha um papel importantíssimo ao nível do cuidado animal no Marco de Canaveses. Qual é o principal papel da associação? É a pergunta que se faz.
1: Bom dia a todos os ouvintes. Obrigada pelo convite. A Animarco, eu digo sempre que é uma coadjuvante do Centro de Recolha Oficial da Câmara. Uma vez que os animais saem do centro de recolha, já prontinhos à adoção, pelo menos os que têm idade, os que não tiverem, mesmo assim, são seguidos pela médica veterinária do centro de recolha e estão basicamente prontos para que possam ir para casa. Ora bem, a Animarco, a nossa função, acho que é uma função bastante, digamos que é um bocadinho exigente, porque a nossa função é mantê-los, cuidar deles e dirigi-los em adoção responsável e consciente. Porque muitas das vezes as pessoas adotam por impulso, porque o meu filho quer, porque eu vou dar de Natal. Animais não são prendas. Então, a gente pede sempre que seja uma adoção responsável. E a nossa função é esta, é mantê-los e direcionar a adoção o melhor possível.
2: E quando os animais são adotados, a Animarco faz algum acompanhamento desses animais?
1: É sim. A maior parte nós ainda fazemos lá está sempre que possível, né? Porque algumas adoções são muito longe, mas a gente tenta sempre ter notícias do animal de alguma forma, ou é através de uma associação amiga ou de uma pessoa conhecida. A gente está sempre ali de olho para saber se a adoção está correndo bem. Pedimos sempre, embora temos que contar com a consciência de cada pessoa e com a veracidade que a pessoa tem, né, conosco, mas a gente pede sempre que as pessoas tenham em atenção que uma adoção, como disse a senhora vereadora, é uma adoção para a vida toda. Um animal não é descartável, um animal não é uma peça de roupa que você vai devolver daqui a 2 dias porque não se adequou à sua casa, ao seu filho, ao seu irmão. Então as pessoas têm que ter consciência disso. Então nós acompanhamos à medida do possível e sempre que nos sentimos um bocadinho inseguros com a adoção, nós sim fazemos visitas aos animais.
2: E quando há animais que são adotados e depois a Animarco é chamada para os recolher novamente na rua, deve ser uma decepção tremenda.
1: Sim, dá um sentimento de impotência, porque lá está, porque para devolver um animal existe aqui certas regras que têm que ser cumpridas e que uma delas tem que passar pela médica veterinária do centro de recolha. Não é simplesmente o animal chegar lá e pegar no animal e trazer de volta, a não ser que seja um caso muito extremo, não é? Em que nós temos mesmo a obrigação moral até de recolher o animal. Mas nós tentamos sempre ir para o lado melhor da coisa e tentar sempre ver um caminho e uma saída, vamos dizer assim, para que tudo se resolva da melhor forma possível, principalmente, né, para o animal.
2: A Animarco promove a adoção tanto de cães como de gatos. Como é que os nossos ouvintes podem fazer a adoção de animais da Animarco?
1: Bem, nós temos as nossas redes sociais, não é? O Instagram e o Facebook, em que nós partilhamos, publicamos todos os nossos animais, os mais antigos, os mais novos. Então a pessoa pode ir lá visitar as nossas páginas e achar o seu fiel amigo. E nesse contexto, o que é que fazemos? Temos nas nossas redes sociais também, na nossa bio, um questionário que a gente faz às pessoas. Mais uma vez, volto a dizer, contamos que a pessoa seja verdadeira e bastante credível, não é? Responder os nossos questionamentos lá, porque é importante para a gente fazer essa triagem. Por quê? Imagina que uma pessoa tem um filho que é alérgico a pelo de animal. Hoje em dia já existem as rações próprias para evitar esse transtorno. Então a pessoa tem que nos avisar que tem alergia. Então a gente vai tentar ver, tem alergia ao pelo longo? Então vamos tentar ver se conseguimos um animal de pelo curto que tenha menos queda de pelos. Então muitas das vezes as pessoas fazem esse questionário e na entrevista fica um bocadinho a desejar. Então, mas também pode de qualquer forma nos visitar, ligar e marcar uma hora para a gente mostrar os animais, para a pessoa ver qual é o animal que mais se adapta a ele e vice-versa, e fazer a entrevista. Passando na entrevista, pode adotar o seu animal.
2: Animarco é uma associação que acaba por ter os seus recursos limitados. Neste sentido, de que forma é importante o apoio da Câmara Municipal para que a associação possa desenvolver o seu trabalho e ir sobrevivendo?
1: Bem, assim, como eu vivo sempre, eu estou sempre a dizer isso, nem só de ração vive uma associação. Não é? Atenção que nós temos imensas despesas, são despesas avultadíssimas, principalmente com questão de médico veterinário, clínicas, porque para já a Câmara Municipal ainda não conseguiu fazer com que o centro de recolha fosse uma clínica, não é? E eu nem sei se é mesmo a intenção é essa de um centro de recolha, sinceramente não sei. Mas há certas situações em que nós dependemos mesmo de ir para uma clínica particular, não é? Então, lá está, a Câmara Municipal nos apoia, sim, em tudo que é necessário, que é possível. Portanto, sem o apoio da Câmara, sinceramente, a Animarco ainda passaria mais um bocado de sufoco. Embora, vamos passar sempre. Como eu disse, os nossos recursos são muito parcos e as despesas são longas, são muito grandes.
2: Há muito voluntariado, muito empenho pessoal neste trabalho.
1: É assim, a Animarco tem voluntários, poderia até ter mais, e temos na altura das férias, não é? Férias da Páscoa, férias de Natal, enfim, temos algum voluntariado. Entretanto, no decorrer do dia a dia, somos nós, somos três funcionários, a dar o litro mesmo pela associação.
2: Sani, na Animarco também depende muito das ajudas dadas pela população. Quais são as principais necessidades da associação e de que forma é que as pessoas podem contribuir para ajudar a Animarco?
1: Bem, a Animarco, voltando ao mesmo, a Animarco tem inúmeras despesas, principalmente com alguns animais que têm certo tipo de doença, como nós temos um animal que é diabético, necessita de comida e insulina, a comida específica e de insulina. Temos agora um animal que precisa de ser amputado uma patinha. Não é? Então, é assim, nós temos sempre que angariar algum dinheiro para poder fazer face a

0: essas despesas, e entre outras despesas, não é?
1: E como então, é que é angariado esse dinheiro?
0: Nós fazemos alguns eventos, nós participamos de festas, nós vendemos t-shirts, chaveiros. Nós agora lançamos uma campanha que é a empresa amiga da Animarco. Essa empresa, ela, se quiser, pode entrar em contato diretamente conosco ou pedir que um de nós da direção vá até a empresa e pode fazer um donativo. A empresa escolhe que tipo de donativo pode dar. Ou é monetário, ou é em gêneros, ou é em serviços. A empresa escolhe. É assim, não vou ser aqui um bocadinho assim leviana em dizer que precisamos só de gêneros. Não, nós precisamos sim de dinheiro, como disse. Então, nós temos que arrecadar dinheiro de todas as formas. Né? As pessoas podem fazer donativos através do nosso MBWay, transferência bancária, diretamente na associação. Agora, nós vamos ter um novo site, não é? Que as pessoas vão poder, brevemente, isso vai já estar no ar, e as pessoas vão poder conhecer todos os nossos animais através desse site e lá mesmo tornar-se sócio, fazer donativos, ser padrinhos e madrinhas de algum dos animais que escolherem, podem fazer outro tipo de voluntariado, família de acolhimento temporário, ou seja, a pessoa entra no nosso site, vai estar tudo lá certinho, tá bem?
1: Infelizmente, a época de verão é uma altura em que há muita gente que abandona os animais, que de resto já aqui foi referido. É muito importante sensibilizar para que isto não aconteça e para que as pessoas adotem apenas se tiverem as condições necessárias.
0: Sim, eu volto a dizer da chamada adoção responsável e consciente. Se eu posso ter um gato, eu não vou ter um cão. Se o meu orçamento só cabe um peixe, eu não vou ter um cão. Então, é isso que a gente tem sempre, está sempre a falar com as pessoas. Tenho em atenção a isso. Um cão necessita de espaço, necessita de maior atenção. Um gato precisa de não só da comidinha, mas tem que ter as desparasitações. Ou seja, a pessoa tem que ter mesmo condição financeira, tem que ter espaço, tem que ter toda uma infraestrutura para ter um animal. Porque um animal para ficar enjaulado, esquecido num canto da casa, não, isso é inadmissível e, portanto, a pessoa tem que nos provar, sim, que tem condições para ter um animal.
1: Há mais ou menos abandonos no período de verão, quando as pessoas vão de férias?
0: Sim, sim, infelizmente é.
1: Há mais abandonos?
0: Muito mais abandonos, não é? Infelizmente é assim, muita gente esquece também, às vezes já nos aconteceu, de deixarem lá os animais à nossa porta e depois a gente vai ver, tem microchip, quer dizer, a pessoa, além de cometer o crime de abandono, ainda é um bocadinho estúpida que ainda deixa o microchip. E partindo do princípio que é crime, nós levamos isso às últimas consequências e vamos a tribunal. Conseguindo provar a adoção, nós levamos mesmo a tribunal. A lei existe, é para ser cumprida.
1: Mas a Animarco não dispõe de capacidade para recolher, para acolher temporariamente um animal se, por exemplo, uma família for de férias e não conseguir de todo levar o seu animal de férias, a Animarco tem capacidade para acolher temporariamente este cão,
0: bem,
1: este gato?
0: Lá está. Isto são casos, há casos e casos. Algumas pessoas, nós não somos hotel, e na verdade estamos superlotados, nem temos grande espaço para tal. O que a gente às vezes faz ali um manejo para socorrer uma pessoa que está mesmo, ai, por favor, eu preciso mesmo, porque eu tenho que viajar, ou por alguma eventualidade a pessoa está no sufoco e não acha um hotel que aceite o animal. Dependendo do tamanho do animal, se for um animal de porte pequeno que possa ficar conosco, que é na recepção, na nossa sala social, sim, nós aceitamos. Mas se for um cão de porte grande, por exemplo, é impossível, porque não temos espaço para tal, não é? Não temos como fazer todo esse manejo, no máximo um ou dois, e é como digo, questão do tamanho, mas é cada caso, é um caso.
1: Regressamos à senhora vereadora Raquel Pereira. Como é que está neste momento a capacidade do CRO de acolher animais, Sra. Vereadora?
2: Antes de mais, é importante dizer que a capacidade do CRO é limitada. Apesar do centro estar preparado para acolher animais em segurança, garantindo-lhes todas as condições para o preparar e lhe dar segurança e os cuidados necessários, existe um número máximo e um teto máximo que está ultrapassado tanto no CRO como na Animarco, para ter capacidade de albergar esses animais durante algum tempo, neste caso até arranjarem uma família ou uma adoção. Esta questão é pertinente porque eu gostava também de falar aqui num tema muito sensível, que é quando se liga para o CRO, para a Animarco, a dizer que existe um cão abandonado em tal sítio ou que existe uma ninhada de gatos recém-nascidos em tal sítio para recolher, tanto o CRO como a Animarco não têm capacidade de resposta, nem podem, porque existem normas, existem leis que têm que ser cumpridas, de se deslocarem na hora ao local e fazerem essa recolha. Existe um procedimento que tem que ser feito, que tem que ser seguido, e só depois se pode efetuar essa recolha. E às vezes, tanto no CRO, pelos técnicos que lá estão, como também pela Animar, que acho que a Sani concordará comigo naquilo que eu vou dizer, as pessoas às vezes são mal educadas e não sabem interpretar essas burocracias que são necessárias. Tudo na vida tem uma razão de ser, existe um procedimento, existe a lei tem que ser cumprida, e no CRO também tem que ser. Nós compreendemos a angústia das pessoas, a necessidade de dar resposta aos animais que estão abandonados ou em maus tratos, mas as pessoas também têm que ser solidárias e compreender que estas instituições têm procedimentos legais que têm que ser feitos e que têm que ter capacidade de resposta para poderem dar as condições que o animal exige quando é recolhido por parte da instituição. Por isso é que a adoção desempenha um papel absolutamente fundamental. Sempre que um animal encontra uma nova família, não só ganha uma segunda oportunidade de vida, como também permite libertar espaço no CRO e na Animarco para que se possa acolher outros animais que necessitem e ajudar esses animais. E ao mesmo tempo também é essencial reforçar a mensagem de que o abandono nunca é a solução. A Sani acabou por dizer que em casos excepcionais nós temos uma solução, a Animarco tem uma solução em casos excepcionais. Se for procurado para essa situação, a instituição procura dar ajuda e dar resposta. Mas temos que ser procurados antes de chegar a um extremo, antes de chegarem ao cúmulo de atirarem animais de fora das instalações para dentro das instalações e abandoná-los nesse sentido. Nós, uma conversa connosco, com a instituição ou com a Animarco, acaba por resolver o problema e por criar aqui também melhores condições ao próprio animal. Cada adoção faz a diferença, tem que ser consciente, mas faz a diferença. É um ato responsável que contribui também para o CRO e para a Animarco, para que eles possam continuar a dar resposta, porque o Centro de Recolha Animal funciona como um hospital. Tem que dar resposta, tem que ajudar, neste caso, o animal, mas não é para sempre, nem tem uma capacidade ilimitada.
1: Sim, vereadora, o CRO desempenha também um trabalho muito importante ao nível de garantir as melhores condições de saúde dos animais que acolhe. Que dados existem relativamente a isto?
2: Sem dúvida que enquanto os animais estão no centro, nós garantimos-lhes todos os cuidados de saúde. Só no ano 2025 foram realizadas no total 402 esterilizações, um número muito relevante no controle da população animal e na prevenção das situações futuras também de abandono. Destas, 278 corresponderam a cães e 124 a gatos, incluindo gatos também que são capturados, esterilizados e depois são devolvidos às suas colónias, e também os gatos que são adotados pela via da Animarco. Nós não temos capacidade para resposta para termos gatos para adoção nas nossas instalações, mas a Animarco acaba por dar essa resposta em parceria juntamente connosco, com o CRO, e em colaboração entre nós, entre estas duas instituições, que é muito importante. A Animarco é uma associação que não, como todas as outras, que não é fácil de ter recursos, não é fácil de fazer a sua gestão, mas que é importante importante também para o município, e o município também tenta aqui com esta parceria dar uma resposta mais global e mais ajustada a toda a nossa comunidade. Para além disso, entre cães e gatos também foram administrados no total de 817 vacinas, fundamentais para a prevenção de doenças e para a proteção da saúde pública. No mesmo período foram ainda aplicados 356 microchips que garantem a correta identificação destes mesmos animais.
1: As crianças são um público especialmente sensível à causa animal. Ora, nesse sentido, está a ser desenvolvida alguma iniciativa do CRO nas escolas, Sra. Vereadora?
2: Sim, nós estamos a desenvolver a atividade A Veterinária Vai à Escola, que é dedicada à promoção do bem-estar animal e à adoção responsável com as crianças do nosso concelho. O objetivo do projeto é sensibilizar as crianças para a adoção responsável, mostrando que os animais requerem atenção, carinho e compromisso. Relembrando sempre que as crianças têm que ter sempre um responsável que tomará também estas decisões, e por muito boa vontade que a criança tenha, não basta, não chega. É preciso também que os pais também tenham essa responsabilidade e essa consciência na adoção. Aqui também gostava de referir que recentemente fiz uma visita ao CRO de três grupos da escola até aqui de Fornos, foram visitar o CRO e a Animarco, e há aqui questões que nos deixam um bocadinho preocupados, que é 90% da população de Marco Canaveses não sabe que nós temos um centro de recolha oficial. Este é logo um dos problemas a que nós nos deparamos. E estas crianças também não sabiam. E além de não saberem que temos, quando sabem, não sabem como é que funciona. E é importante que haja esta informação e que haja esta partilha. Foi com esse intuito que o município organizou esta visita, para que as crianças possam, no terreno, saber quais são as verdadeiras dificuldades, quais são os procedimentos que neste caso, tanto o CRO como a Animarco têm para cuidar dos animais, e as condições em que eles se encontram até encontrarem uma nova família. Por isso estas sessões de sensibilização são importantes nas escolas, mas também para toda a comunidade, principalmente a comunidade adulta, que terá aqui a responsabilidade depois de fazer uma adoção responsável, e também saber como é que funciona um bocadinho o Centro de Recolha Animal e Animarco.
1: Agora, e para finalizar, uma questão para ambas: o que devem fazer aqueles que estiverem interessados em adotar um animal do CRO de Marco de Canaveses ou da Animarco? Quem começa?
2: Posso começar eu? Também visitar as nossas instalações. Como referi, eu acho que isso é essencial e é importante. As nossas instalações estão localizadas em Vila Boa do Bispo, tem o CRO e juntamente ao CRO mesmo ao lado, até tendo uma entrada que pode ser comum, temos a Animarco também. Através das nossas redes sociais também são divulgados os animais para a adoção e os procedimentos também a ter para a adoção. Em caso de dúvida, podem também entrar em contacto com o CRO através da nossa linha telefónica, que é o 255-588-464, ou então dirigindo-se também ao município. Nós também estaremos lá prontos e receptivos para dar informações que sejam necessárias para a adoção responsável. Aproveitando também para ressalvar, e uma vez que é para finalizar, que estamos a chegar ao período de verão, as pessoas têm que estar sensíveis aos animais domésticos que têm consigo, às soluções que existem para os animais domésticos. As soluções ideais seria, quando procuram ir de férias, procurarem fazer férias que possam levar os seus animais de estimação. Mas caso não seja possível, que tenham um familiar, ou um vizinho, ou um amigo que possa, durante o período de férias, dar resposta ao animal. O animal é uma vida, é um ser humano de quatro patas, que merece ser respeitado, merece ser cuidado, tal como um humano. E durante o período das férias não nos podemos esquecer que ele aqui existe, porque ele também faz parte da vida dessas pessoas, e durante 8 dias não pode ser esquecido. De 8 ou 15 dias não pode ser esquecido. Por isso gostava de deixar aqui uma palavra de sensibilização a toda a população que tem animais domésticos, para que de facto arranje uma solução ou procure uma solução para o período das férias para os seus animais.
1: Sani.
0: Além do que a vereadora acabou de dizer, que tenho bastante atenção nas palavras delas, eu ressalvo outra coisa. Antes de adotar um animal, por favor, façam um exame de consciência. façam uma reunião familiar. Tenham em atenção se alguém tem algum problema, alguma objeção à adoção do animal. Não adotem por impulso. Um animal é uma vida, o animal faz parte da família. Então, não adotem porque o meu filho quer ou porque o meu irmão acha engraçado. Atenção, os animais, quando são adotados em bebês, eles crescem. Então, vejam, é o que eu falo, a adoção consciente. Se possa ter um gato, tenha um gato. Se pode ter um cão, tenha um cão. Atenção ao porte, à personalidade do animal, porque os animais não são devolvíveis. Por favor, tenham atenção a isso. Adotar sempre, comprar jamais. Então, abandonar é que não mesmo.
1: Obrigada, Sânia Araújo, e também à senhora vereadora Raquel Pereira, do CRO, Centro de Recolha Oficial do Marco de Canaveses e Animarco, foi o tema da edição desta semana do programa O Meu Marco. Obrigada por nos ter acompanhado. Até para a semana.
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